0: bom demais. 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Aê!
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2: Olá, boa noite.
3: Boa noite para você que nos acompanha em todo o país.
2: Quarta-feira, 29 de julho de 2026.
3: Vamos ao destaque do dia.
2: Pensão alimentícia poderá ser paga de forma automática via Pix.
3: Ligue 180 para denúncias de violência contra a mulher deverá ser divulgado em locais de grande circulação. Graziele Bezerra.
4: O Ligue 180 funciona todos os dias, 24 horas por dia e é gratuito.
2: Anvisa registra 5 novos medicamentos à base de semaglutida.
3: Remédio para diabetes também vem sendo usado em tratamentos de controle da obesidade.
2: E ainda, ciência para todos.
3: Exposição apresenta pesquisas que impactam o dia a dia do cidadão durante reunião anual da Sociedade Brasileira para o Progresso da Ciência.
2: Quem fala com a gente sobre o tema é Germana Pires, secretária de Ciência e Tecnologia para o Desenvolvimento Social.
5: Tem que visitar a exposição, vai conhecer pesquisas voltadas para a saúde, meio ambiente, tecnologia, a ciência que ela está presente no dia a dia de cada um.
3: Hoje, na apresentação da Voz do Brasil, Mariana Jungmann e Luciano Seixas.
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3: A partir de agora, a divulgação do Ligue 180, canal de denúncias de violência contra as mulheres, deverá ser ampliado.
2: E o pagamento de pensão alimentícia poderá ser feito de forma automática, via Pix, mediante decisão judicial.
3: Além disso, foi regulamentado o projeto que prevê a monitoração eletrônica do agressor.
4: A lei que prevê o monitoramento eletrônico do agressor foi regulamentada. Com isso, ficam estabelecidos mecanismos para o funcionamento do dispositivo de segurança, que alerta sempre que o agressor viola o perímetro de exclusão determinado judicialmente. O alerta deverá ser enviado simultaneamente à vítima e à unidade policial responsável pelo atendimento. Nesta quarta-feira, também foi regulamentada a criação de um Sistema Nacional de Informações, que reúne, organiza e sistematiza dados sobre formas de violência contra as mulheres. Foi definido ainda que, a partir de agora, o pagamento da pensão alimentícia pode ser feito via Pix, mediante decisão judicial, e a divulgação do Ligue 180 para denúncias de violência contra a mulher deve ser ampliada, como explica a ministra das Mulheres, Márcia Lopes.
6: Todos os espaços públicos, privados, têm a responsabilidade, o dever de colocar o Ligue 180. O fortalecimento da rede de atendimento e a mudança de cultura.
4: O Ligue 180 funciona todos os dias, 24 horas por dia e é gratuito. Ele oferece atendimento, orientação, acolhimento e encaminhamento para a rede de proteção às mulheres. Para a Voz do Brasil, com locução de Graziele Bezerra, reportagem de Edinaldo Júnior.
2: Foram divulgados hoje os resultados do novo CAGED.
3: Em junho, foram criados 145 mil postos de trabalho.
2: Todos os meses, o estudo aponta o panorama do emprego formal no país.
7: Em junho de 2026, foram criados no país 145.161 postos de trabalho com carteira assinada. O estoque de empregos, ou seja, a quantidade total de vínculos seletistas ativos em junho, alcançou 48.032.308 postos, um crescimento de 0,3% em relação ao estoque registrado em maio. O ministro do Trabalho e Emprego, Luiz Marinho, falou dos destaques.
8: Dos cinco grandes grupos, teve saldo positivo. Serviços, 74.514. Agropecuária, 22.898, comércio, 19.177, indústria, 14.438 e construção, 12.136.
7: No acumulado de 12 meses, foram criados 942.854 postos de trabalho. O novo CAGED é utilizado desde janeiro de 2020 para captar, registrar e divulgar as estatísticas oficiais sobre o mercado de trabalho formal no Brasil. Atualmente, Todas as empresas estão obrigadas a declarar as movimentações de trabalhadores por meio do E-Social. Os dados utilizados no novo CAGED são captados dos sistemas E-Social, CAGED e Empregador Web. Reportagem Luana Karen.
3: O setor hortigranjeiro movimentou mais de 16 milhões de toneladas no ano de 2025.
2: É o que mostra o levantamento divulgado hoje pela Companhia Nacional de Abastecimento sobre as vendas das centrais de abastecimento.
9: Morador de Brasília, Anderson Gimenez, costuma fazer as próprias marmitas para levar para o trabalho. Para isso, compra frutas e hortaliças semanalmente na central de abastecimento do Distrito Federal.
10: A gente faz a feira da semana, então a gente compra desde ovos lá, a gente encontra ovos caipira, a gente encontra todo tipo de variedades de frutas, todo tipo de hortaliça, verduras e legumes a gente compra lá. Então tem essa facilidade de nós encontrarmos todos os produtos da nossa necessidade em o mesmo local. E a qualidade das frutas e das verduras, eles são de primeira, tá?
9: O levantamento da Companhia Nacional de Abastecimento mostra que as CEASAs do país movimentaram 16 milhões de toneladas em 2025, totalizando mais de 16 bilhões de reais. As centrais com maior volume de vendas foram a Companhia de Entrepostos e Armazéns Gerais de São Paulo, com quase 3 toneladas, o Mercado Municipal de Juazeiro, na Bahia, com 1 milhão e 600 mil toneladas, e a CEASA Minas, localizada em Contagem, com 1 milhão e meio de toneladas. Para as hortaliças, as vendas aumentaram em 6 unidades, com destaque para Rio Branco, no Acre, com crescimento de 44%, Belo Horizonte e Foz do Iguaçu, que tiveram alta de 4%. Nas frutas, a CEASA de Rio Branco também liderou as vendas, com alta de 24%, seguida por Goiânia, capital de Goiás, que teve crescimento de 21%. Os dados sobre as vendas nas centrais de abastecimento são coletados mensalmente pela Conab, que elabora o Boletim Hortigranjeiro. Com ele, é possível verificar onde há falta de algum produto ou excesso de produção, o que ajuda no planejamento dos agricultores, como explica Flávia Starling, gerente de produtos hortigranjeiros da Conab.
11: Nós recebemos informações dessas centrais atacadistas, esses entrepostos atacadistas, eles nos fornecem informações de comercialização e volume comercializado, e com base nessas informações nós confeccionamos o boletim hortigranjeiro mensal.
9: O levantamento mostra ainda que o país exportou 1 milhão e 300 mil toneladas de frutas em 2025, um aumento de quase 20% em relação a 2024. Os destaques foram a manga, melão, melancia, limão e lima, tendo como principal destino a União Europeia. Reportagem Nazi Brum.
3: Embora possa parecer uma coisa restrita às universidades e institutos de pesquisa, a produção científica está presente no cotidiano de todos nós.
2: E quem faz ela acontecer no Brasil está reunido ao longo desta semana no Rio de Janeiro para o encontro anual da SBPC, a Sociedade Brasileira para o Progresso da Ciência.
3: Neste período está sendo promovida a ExpoTIC, feira que reúne unidades de pesquisa vinculadas ao Ministério da Ciência, Tecnologia e Inovação, universidades, entidades governamentais e o setor empresarial.
2: E para saber mais sobre o que acontece nesses dois espaços, nós conversamos com Germana Pires, secretária de Ciência e Tecnologia para o Desenvolvimento Social. Acompanhe. Secretária, bem-vinda. É um prazer ter a senhora conosco aqui na Voz do Brasil. Vamos falar então da ExpoTIC, né, que começou, a exposição que abriga o Ministério da Ciência, Tecnologia e Inovação, dentro da reunião anual da Sociedade Brasileira para o Progresso da Ciência, a SBPC. O que é esperado da exposição esse ano, secretária?
12: Te agradeço o convite para estar aqui na Voz do Brasil com vocês. A gente chama de ExpoTec, ExpoTIC. A ExpoTec é um dos grandes espaços de popularização da ciência do Brasil. É um ambiente mais visitado da reunião anual da SBPC. Né? E nesse ano o Ministério da Ciência e Tecnologia, ele traz quase todas as suas unidades de pesquisa, são 28 unidades de pesquisa apresentando projetos, tecnologias, iniciativas desenvolvidas em diversas áreas do conhecimento. Quem vier aqui, quem visitar a exposição, vai conhecer pesquisas voltadas para saúde, meio ambiente, biodiversidade, tecnologias, inclusão, desenvolvimento sustentável, enfim. Vai ser uma oportunidade para todos, né, que atuam na área de pesquisa, como estudantes, professores e os diversos pesquisadores possam, e as pessoas, né, as famílias também, crianças, possam conhecer a ciência que ela está presente no cotidiano, no nosso cotidiano, né, no dia a dia de cada um. A ciência que melhora a qualidade de vida das pessoas.
3: A reunião anual da SPPC também é um evento super relevante, porque reúne a nata do pensamento científico do país, né? A senhora pode nos falar mais sobre o que é a SPPC e o que acontece nessa reunião anual?
12: A SPPC é uma entidade, né? Uma das mais tradicionais entidades científicas do Brasil. Já há 7 décadas, essa é a 78ª reunião anual da SPPC. E ela reúne pesquisadores, professores, estudantes, gestores públicos e representantes de diversas instituições públicas e privadas, além da sociedade em geral, né, para poder discutir ciência, discutir o progresso da ciência, né, a ciência voltada para o desenvolvimento do nosso desenvolvimento do país. Na SBPC acontecem, assim, tem uma programação densa e ampla, onde são realizados painéis, conferências, mesas redondas, minicursos, atividades culturais, uma série de ações voltadas para a popularização e divulgação da ciência.
13: E nesse ano, né, secretária, o encontro tem um tema que é o Ciência para Todos, Soberania, Desenvolvimento e Inclusão. Como é que esses três pilares se relacionam, influenciam a produção científica no país?
12: Exatamente. Esses três conceitos, eles estão profundamente conectados. Eu represento a Secretaria Nacional de Ciência e Tecnologia para o Desenvolvimento Social e existe algo que é muito importante, que a ciência esteja voltada para mudar a qualidade de vida das pessoas, né? Então, quando a gente fala em soberania, estamos falando da capacidade do país de produzir conhecimento, de desenvolver tecnologias e formar pessoas para enfrentar os seus próprios desafios. O desenvolvimento acontece quando esse conhecimento gera inovação, fortalece as instituições diversas, melhora os serviços públicos, impulsiona a economia, contribui para soluções sustentáveis. Nesse aspecto, o que significa a inclusão? Garantir que a ciência beneficie toda a população, reduzindo as desigualdades, ampliando oportunidades, garantindo que todas as pessoas tenham acesso às oportunidades, né, aos seus direitos sociais.
3: E a reunião também terá espaços temáticos, né, voltado para os jovens, para a discussão racial, para a cultura. Como é que vão funcionar esses debates?
12: Isso mesmo. Aqui tem um espaço amplo na SBPC Jovem, com uma grande participação da juventude, de jovens pesquisadores. E a programação, de fato, é bem diversificada. Tem uma série de espaços voltados para o diálogo, cultura, educação, igualdade racial, no contexto das mesas redondas, da apresentação das pesquisas, enfim, é uma programação ampla, né, que apresenta essas diversas pesquisas desenvolvidas Brasil afora, em todas as universidades públicas, privadas, enfim.
13: A gente está falando aqui de dois eventos, vamos dizer assim, paralelos, né, que se relacionam. A reunião da SBPC e a Expo TIC. E aí, voltando a falar da exposição, um pouco mais, secretária, ela vai reunir aí 28 unidades de pesquisas que são vinculadas ao Ministério da Ciência, Tecnologia e Inovação, né? A senhora pode dar exemplos para a gente do que são essas unidades, que tipos de pesquisas elas fazem?
12: Sim, bem, o Ministério tem das 29 unidades de pesquisa que são vinculadas ao Ministério da Ciência e Tecnologia, 28 estão participando conosco aqui desse evento. As unidades de pesquisa, elas atuam em áreas muito diversas e refletem a amplitude da ciência produzida no Brasil. Existem instituições dedicadas a pesquisas espaciais, biodiversidade amazônica, mudanças climáticas, tecnologias da informação, materiais avançados, energias, tecnologias nucleares, matemática aplicada, astronomia e tecnologias voltadas para o desenvolvimento social. Eu vou dar um exemplo, claro, por exemplo, o INSA, né, a Unidade Nacional do Semiárido, que desenvolve pesquisas voltadas para combater a seca no Brasil, para a produção de alimentos, para poder trabalhar, por exemplo, a dessalinização. Né, a gente tem um projeto no Ministério desenvolvido pelo INSA de dessalinização da água, produção de alimentos no semiárido, buscando combater a seca e combater a fome no Brasil. Então, esses projetos poderão, né, podem ser visitados aqui nos estandes das nossas unidades vinculadas.
3: Muito bem, nós conversamos com a secretária de Ciência e Tecnologia para o Desenvolvimento Social do Ministério da Ciência, Tecnologia e Inovação, Germana Pires. Muito obrigado por sua entrevista aqui à Voz do Brasil.
12: Eu agradeço a Voz do Brasil, sempre presente no dia a dia. Deixo o convite para todas as pessoas que quiserem participar aqui da SBPC e conhecer as pesquisas desenvolvidas no Brasil. Estamos aqui na Universidade Federal Fluminense, no Rio de Janeiro. Muito obrigada.
13: 5 novas canetas de semaglutida foram aprovadas pela Vigilância Sanitária e registradas nesta quarta-feira.
3: O medicamento ajuda no controle de doenças como a diabetes e é usado também no tratamento contra a obesidade.
13: E nós vamos entender agora como essa substância age no organismo na reportagem de Gabriela Noronha.
14: Os medicamentos à base de semaglutida são usados no tratamento de doenças crônicas como obesidade e diabetes. Trata-se de uma substância sintética que imita a ação do hormônio GLP-1, responsável pelo controle da glicemia no organismo, entre outras funções, como explica a médica endocrinologista Monalisa Azevedo.
15: Ela favorece o controle da glicose porque ela estimula a liberação de insulina e ela também influencia outros fatores do organismo, exerce um papel de induzir saciedade, inibir um pouco o apetite, controlar a compulsão alimentar e também estimular o gasto energético.
14: Nesta quarta-feira, 5 novas canetas emagrecedoras que têm semaglutida como princípio ativo foram aprovadas pela Anvisa, Agência Nacional de Vigilância Sanitária. Os medicamentos são voltados para o tratamento de pacientes adultos com diabetes tipo 2 e autorizados para uso complementar à dieta e exercícios, mas devem ser indicados e acompanhados sempre por um especialista, como destacou a endocrinologista Monalisa Azevedo.
15: A gente está falando de medicação e toda medicação é sujeita a efeitos adversos. Afinal de contas, a gente está trazendo uma substância artificial para dentro do corpo e é por isso que é tão importante o acompanhamento médico.
14: A medicação, feita com acompanhamento médico, ajudou a servidora pública Carolina Abreu a vencer a obesidade depois de muitas tentativas para perder peso.
16: Desde muito nova, eu sofri com efeito sanfona, né? Tenta fazer dieta restritiva e daí não dá certo, e aí engorda, e aí emagrece. Então, eu resolvi procurar um endocrinologista e comecei a fazer o uso.
14: O processo de autorização dos medicamentos inclui a realização de estudos clínicos, avaliação de documentos e inspeção da linha de produção. Reportagem Gabriela Noronha.

0: A Anvisa reforça que o uso de um medicamento sem registro apresenta riscos à saúde, com efeitos colaterais desconhecidos.
1: Além disso, não há garantia de que o produto contenha o princípio ativo declarado, nem a quantidade informada.
0: Vale lembrar que o comércio de medicamentos irregulares é considerado crime pelo Código Penal.
1: Atenção, moradores das comunidades ribeirinhas de Santarém, Belterra e Aveiro, na bacia do Rio Tapajós.
0: A partir de agosto, o navio Hospital Abaré realiza novas expedições com consultas e exames gratuitos.
1: A embarcação atua como unidade básica de saúde fluvial itinerante e os atendimentos ocorrem por triagem e demanda espontânea das 8 da manhã às 6 da tarde.
2: Administrado pela Universidade Federal do Oeste do Pará, UFOPA, o navio Hospital Escola Baré, que atua como uma unidade básica de saúde fluvial itinerante, divulgou o calendário das próximas expedições e as orientações para acesso aos atendimentos nas comunidades ribeirinhas da bacia do Rio Tapajós, no Pará. Os serviços gratuitos são oferecidos nos municípios de Santarém, Belterra e Aveiro. O atendimento ocorre nas chamadas comunidades polo, com triagem e demanda espontânea. Para o cadastro no Sistema Único de Saúde SUS, é necessário apresentar documento oficial com foto, CPF, cartão do SUS, além da caderneta de vacinação. Gestantes devem levar a caderneta de pré-natal e pacientes em acompanhamento podem apresentar exames anteriores. As consultas de rotina são realizadas das 8 horas da manhã ao meio-dia e das 2 às 6 da tarde. Enquanto o navio estiver ancorado, também há plantão para casos de urgência. O cronograma prevê expedições entre os meses de agosto e outubro, com datas definidas para as regiões de Santarém, Aveiro e Belterra. Para saber mais, acesse ridh.ufopa.edu.br ou envie e-mail para ridh.ufopa.edu.br. Dilson Santa Fé, para a Voz do Brasil.
1: Direitos da infância. Projetos voltados à redução da vulnerabilidade de crianças e adolescentes podem participar de edital do BNDES.
0: Serão selecionados até 8 projetos para promoção, proteção e garantia de direitos da juventude.
3: Os projetos devem atender a pelo menos um dos 5 eixos prioritários, que incluem assistência social, segurança alimentar, proteção contra violência doméstica e sexual e prevenção ao uso de drogas. Com ações a serem executadas no Rio de Janeiro, São Paulo, Recife e Brasília, o apoio total pode chegar a 15 milhões de reais em recursos de doações incentivadas aos fundos dos direitos da criança e do adolescente. De acordo com o chefe do Departamento de Projetos Culturais do BNDES, Andrés Cortes, os recursos que viabilizam esse edital são obtidos a partir do mecanismo de incentivo fiscal previsto no Estatuto da Criança e do Adolescente e que se destina a ações que vão desde a prevenção da violência até o acesso à educação, saúde e cultura.
4: Esse edital visa destinar até 15 milhões para projetos sociais que garantam a diminuição de vulnerabilidades sociais ligadas à infância e à juventude.
3: As inscrições dos projetos podem ser feitas até o dia 25 de agosto. Você pode obter mais informações sobre o edital no site bnds.gov.br/edital-FCA-2026. Reportagem André de Barros Lima.
0: Última notícia, em nota divulgada há pouco pela Secretaria de Comunicação Social da Presidência da República, o governo brasileiro repudiou o anúncio feito pelos Estados Unidos de prorrogar por mais um ano a declaração de emergência nacional em relação ao Brasil.
1: Segundo a nota, é inteiramente descabido caracterizar o Brasil como uma ameaça aos Estados Unidos, especialmente à luz dos históricos laços diplomáticos e da amizade que une os dois povos.
0: E essas foram as notícias do governo federal.
1: Fique agora com o Minuto do TCU. Em seguida, as notícias do Poder Judiciário e do Congresso Nacional. Boa noite.
0: Boa noite para você e até amanhã.
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3: Supremo Tribunal Federal solicita informações ao Legislativo e ao Executivo sobre emendas parlamentares. TSE destaca fabricação da urna eletrônica em 30 anos de implantação do processo eletrônico. E para o STJ, segurado com HIV, mesmo assintomático, tem direito à indenização por invalidez funcional permanente. Boa noite, eu sou Marcela Luiza. O ministro Flávio Dino, do Supremo Tribunal Federal, solicitou informações ao Legislativo e ao Executivo em uma ação movida pelo partido Rede Sustentabilidade contra o modelo atual das emendas parlamentares impositivas. Na ação, o partido questiona mudanças na Constituição que autorizam parlamentares a destinarem verbas sem garantias suficientes de prestação de contas, transparência e controle de conflitos de interesse. Diante do pedido do partido, o ministro Flávio Dino solicitou informações ao presidente da República e aos presidentes da Câmara e do Senado, estabelecendo o prazo de 10 dias para a resposta. O ministro relator determinou que os poderes executivo e legislativo apresentem uma proposta detalhando o papel de cada agente público no ciclo da execução das emendas, definindo, inclusive, as responsabilidades dos parlamentares que indicam os recursos e os seus destinatários. Tribunal Superior Eleitoral destaca fabricação da urna eletrônica em seus 30 anos de implantação do processo eletrônico. O projeto é 100% nacional, pertence à Justiça Eleitoral e passa por rigoroso processo de auditoria. Estevam Furtado.
4: Há 3 décadas foram desenvolvidos 14 modelos de urna eletrônica e produzidos quase 1,5 milhão de equipamentos. O TSE elabora todas as especificações técnicas e de segurança que devem ser seguidas pelas empresas vencedoras das licitações. Após a aprovação do protótipo, a fabricação e os testes são acompanhados por servidores e técnicos da Justiça Eleitoral.
3: Segurado com HIV, o vírus da AIDS, mesmo sem sintomas, tem direito à indenização por invalidez funcional permanente. Esse entendimento é do STJ. Fátima Uchoa.
5: O militar com HIV foi considerado incapaz para as atividades militares. Ele tinha seguro coletivo com cobertura para invalidez funcional permanente total por doença. A Justiça de Rondônia determinou o pagamento da apólice, mas a seguradora recorreu ao STJ, alegando que o militar estava assintomático e não teria perdido a autonomia. Só que a terceira turma concluiu que, no caso de pessoas com HIV, a noção de perda da existência independente exigida para a indenização securitária deve considerar a irreversibilidade da infecção e a dependência contínua de tratamento médico, como nessa hipótese. Assim, concluiu que o militar tem direito à indenização por invalidez permanente. A relatora foi a ministra Nancy Andrighi.
3: Para garantir que um empregador pague uma dívida trabalhista, a justiça determina que o passaporte seja apreendido. Mas tem um detalhe. Para o Tribunal Superior do Trabalho, é preciso considerar outras possibilidades antes disso. Rocine Gomes.
6: Um caso que ilustra essa questão envolve um português que mora no Brasil. Ele teve o passaporte apreendido por passar anos sem pagar a dívida. Ao julgar o processo, o TST decidiu pela liberação do documento. O motivo é que a instância anterior não analisou outras medidas antes de tomar essa decisão. Por exemplo, se o homem ocultou o patrimônio ou tinha um estilo de vida que demonstrava a possibilidade de pagar a dívida. Por isso, passaporte liberado.
3: O Ministério Público Federal denunciou 216 pessoas por tráfico humano e contrabando de imigrantes entre 2025 e 2026. As denúncias são resultado do trabalho da unidade especializada no combate a esses crimes, que completa 2 anos este mês. Vanessa Pereira.
7: Desde 2024, o MPF centralizou as investigações sobre tráfico de pessoas na Unidade Nacional de Enfrentamento do Tráfico Internacional de Pessoas e Contrabando de Imigrantes. Em 2 anos de atuação, a unidade participou de mais de 1.100 processos judiciais. De 2025 até junho deste ano, 216 pessoas foram denunciadas à Justiça, 79 por tráfico internacional de pessoas e 137 por contrabando de imigrantes.
3: 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Uma boa noite e até amanhã.
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9: Eu sou Paula Groba.
10: E eu sou Ricardo Nakaoka.
9: E estes são os destaques de hoje do Jornal do Senado, que começa agora.
10: PEC da Segurança Pública chega ao Senado após modificações na Câmara.
9: Projeto suspende prazo para pesquisadoras durante licença maternidade.
10: Grupo de senadores cobra órgãos e propõe novas regras após caso do Banco Master.
9: Boa noite.
10: Boa noite.
9: Conciliar a carreira científica com a maternidade ainda é um desafio para milhares de pesquisadoras brasileiras.
10: Com o objetivo de evitar prejuízos à produção acadêmica, a Comissão de Direitos Humanos pode votar, na volta das atividades do Senado, um projeto que suspende prazos durante a licença maternidade. O repórter Márcio Maturana tem as informações.
11: Pesquisadoras, gestantes ou adotantes poderão ser beneficiadas com a suspensão dos prazos de bolsas, editais e projetos de pesquisa financiados com recursos públicos federais durante a licença maternidade. Isso é o que prevê um projeto que está pronto para votação na Comissão de Direitos Humanos na volta do recesso parlamentar, a partir de 3 de agosto. Pela proposta, o tempo de afastamento será acrescido ao prazo original e não poderá influenciar negativamente a avaliação de produtividade nem a participação em novos financiamentos públicos. A senadora professora Dorinha Seabra, do União do Tocantins, foi relatora de um outro projeto já transformado em lei, que também beneficia pesquisadoras gestantes ou adotantes.
12: Quando ela começou, ela não estava gestante. Ela fica gestante. Ela não pode ficar gestante, porque o prazo vai contar contra ela. O programa vai perder pontuação. E aí ela tem problema, inclusive, em outras vezes que ela preenche a bolsa. Maternidade não pode ser ônus para a mulher. E não pode significar escolha entre carreira, entre formação.
11: O texto em análise na Comissão de Direitos Humanos é um substitutivo da senadora Mara Gabrilli, do PSD de São Paulo, a um projeto apresentado pela senadora Soraya Tronic, do PSB de Mato Grosso do Sul. Para evitar a sobreposição de normas e oferecer maior segurança jurídica, esse substitutivo incorpora as mudanças propostas a uma lei já existente sobre prorrogação de bolsas de pesquisa no caso de maternidade.
9: E aguarda votação no plenário do Senado o projeto que cria o Exame Nacional de Proficiência em Medicina. A prova será requisito obrigatório para que os recém-formados possam obter o registro profissional nos conselhos regionais. No entanto, ainda há uma divergência sobre qual órgão será responsável pela aplicação. O senador Rogério Carvalho, do PT de Sergipe, apresentou um texto substitutivo para atribuir essa função ao Ministério da Educação. Em junho, o governo também publicou uma medida provisória que prevê que o MEC aplique o exame. A MP ainda depende de análise do Congresso Nacional.
10: Já o senador Dr. Irã, do PP de Roraima, relator da proposta na Comissão de Assuntos Sociais, defende que a avaliação seja aplicada pelo Conselho Federal de Medicina. Ao classificar a iniciativa como o projeto mais importante do movimento médico brasileiro neste século, o parlamentar cobrou que o plenário vote a medida o quanto antes.
13: Nós precisamos frear a proliferação desenfreada de escolas médicas nesse país, formando médicos de péssima qualidade e causando muita vulnerabilidade ao povo brasileiro, principalmente ao povo que procura o Sistema Único de Saúde do nosso país.
9: O caso do Banco Master levou o Senado a intensificar a fiscalização sobre o mercado financeiro.
10: No primeiro semestre, um grupo da Comissão de Assuntos Econômicos ouviu autoridades, reuniu documentos e apresentou propostas para evitar novas fraudes. A reportagem é de Marcela Cunha.
14: Criado no início deste ano, o grupo da Comissão de Assuntos Econômicos, que acompanha o caso Banco Master, já ouviu dirigentes do Banco Central, da Comissão de Valores Mobiliários e do Banco de Brasília. O presidente do Banco Central, Gabriel Galípolo, defendeu a atuação da instituição e apontou limitações de pessoal, de tecnologia e de estrutura de fiscalização. Já o presidente interino da CVM, João Carlos Uzeda Scioli, afirmou que o órgão detectou movimentações atípicas do Master desde 2022. O presidente do BRB, Nelson Antônio de Souza, foi questionado sobre as operações realizadas com o Master e os possíveis prejuízos para o banco público. O ex-controlador do Master, Daniel Vorcaro, chegou a ter depoimento marcado, mas obteve do Supremo Tribunal Federal o direito de não comparecer. Entre os resultados do trabalho, a CAI retirou o sigilo de parte das auditorias do Tribunal de Contas da União sobre o caso. Presidente do colegiado, o senador Renan Calheiros, do MDB do Alagoas, defendeu a divulgação dos documentos.
15: Nós estamos retirando o sigilo, que é uma auditoria que a sociedade tem total interesse em conhecer. E não sei por que o próprio tribunal decreta sigilo sobre uma auditoria que ele próprio fez.
14: O grupo apresentou ainda 3 projetos para mudar as regras do Fundo Garantidor de Créditos, ampliar o controle sobre a venda de títulos bancários e endurecer as penas para fraudes financeiras.
9: E a criação de uma política nacional de transformação digital no campo está em análise na Comissão de Agricultura. A proposta busca modernizar o setor agropecuário com o uso de tecnologias como a inteligência artificial.
10: O texto também prevê a criação de laboratórios de inovação, a capacitação de agricultores e a oferta de linhas de crédito específicas. O senador Sérgio Petecão, do PSD do Acre, relatou a proposta na Comissão de Ciência e Tecnologia. Na avaliação do parlamentar, a iniciativa democratiza o acesso à tecnologia na agricultura e promove avanços no setor.
16: A iniciativa busca democratizar a conectividade rural, promover capacitação digital e incentivar as pesquisas, o desenvolvimento e a inovação.
9: E a PEC da Segurança Pública chegou ao Senado, mas a proposta de emenda à Constituição que reorganiza o sistema de segurança pública do país será analisada pelos senadores em uma versão diferente da encaminhada pelo Poder Executivo. O texto aprovado pela Câmara dos Deputados destinou parte da arrecadação das apostas esportivas aos fundos nacionais de segurança pública e do sistema penitenciário. Além disso, retirou a redução da maioridade penal de 18 para 16 anos em crimes com violência ou grave ameaça à pessoa, cuja validade dependeria de um referendo popular.
10: Para o senador Camilo Santana, do PT do Ceará, a segurança pública deve ser tratada como uma agenda nacional, baseada na cooperação entre União, Estados e municípios, e com a atuação conjunta dos poderes da República. O parlamentar defende que a proposta seja colocada em votação. No entanto, a PEC depende de decisão do presidente do Senado, Davi Alcolumbre, para começar a ser analisada na casa.
17: O crime organizado não pergunta em quem a vítima votou. Uma bala perdida não escolhe partido. A mãe que perde um filho não quer saber se a solução veio da direita ou da esquerda. Ela quer justiça, ela quer segurança. Nós podemos divergir sobre muitos temas, mas precisamos ser capazes de construir uma agenda comum para proteger o povo brasileiro.
9: A programação especial de férias do Congresso Nacional já recebeu mais de 8.500 visitantes na primeira semana de atividades. A agenda gratuita, que segue até o dia 2 de agosto, reúne experiências interativas e atividades voltadas para toda a família.
10: O balanço parcial mostra o interesse do público em conhecer de perto o funcionamento do Poder Legislativo durante o período de recesso escolar. A reportagem é de Yasmin Rodrigues.
18: A programação especial de férias promovida pelo Congresso Nacional, que tem atraído turistas de diferentes estados brasileiros e até do exterior, busca aproximar os cidadãos do Parlamento. Além de conhecer os espaços do Senado Federal e da Câmara dos Deputados, os visitantes podem acompanhar o espetáculo teatral Em Nome da Lei, 200 anos de Congresso, apresentado pelo projeto Visite em Cena, e assistir ao filme em realidade virtual, Eunice, a Primeira Senadora, que retrata a trajetória da primeira mulher a ocupar uma cadeira no Senado. Diogo Diniz, servidor da Coordenação de Visitação do Congresso Nacional, apresentou os números registrados até agora e o perfil do público que participou das atividades.
19: O destaque é o aumento da presença de crianças, que cresceu 16% em relação ao ano passado. Outra novidade também que chamou a atenção foi o Visite em Cena, que já reuniu mais de 1.300 pessoas. E o filme Eunice, a Primeira Senadora, também está fazendo sucesso. É um filme em realidade virtual, que já foi visto por mais de 400 pessoas.
18: A programação especial de férias é gratuita. Para participar, basta comparecer ao Congresso Nacional das 9 da manhã às 5 da tarde com um documento oficial com foto. A entrada é livre, sem necessidade de agendamento.
10: Com a edição de Paula Groba e trabalhos técnicos de Eliseu Caires, o Jornal do Senado fica por aqui. Acompanhe agora as notícias da Câmara dos Deputados. Boa noite.
9: Uma boa noite e até amanhã.
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20: Parlamentares analisam proibição de ligações telefônicas feitas por robôs.
21: Comissões reafirmam hora-aula como medida das atividades do professor.
20: Debate analisa medidas para a inclusão de autistas no mercado de trabalho.
21: Boa noite. Parlamentares e debatedores sugerem práticas mais efetivas em empresas para a inclusão de pessoas com transtorno do espectro autista. A repórter Sofia Peçanha acompanhou a discussão.
22: Durante a audiência na Comissão Especial sobre a Política Nacional para Pessoas com Autismo, parlamentares e especialistas defenderam que a inclusão de jovens e adultos autistas no mercado de trabalho depende tanto de políticas públicas quanto do engajamento das empresas na adoção de práticas mais inclusivas. A comissão debate o projeto de lei que institui uma política nacional para pessoas com transtorno do espectro autista, produzir conhecimentos mais aprofundados, desenvolver estudos e pesquisas que levem a práticas terapêuticas e educacionais mais eficazes, estabelecer políticas públicas que resguardem os direitos da pessoa com autismo, são alguns dos objetivos do projeto que está sendo analisado pelos deputados. Durante a audiência, os participantes reforçaram que a inclusão profissional é possível desde que haja suporte adequado. A deputada Maria Rosas, do Republicanos de São Paulo, defendeu o chamado emprego apoiado como ferramenta para ampliar oportunidades.
23: Muitas pessoas dizem o seguinte: não há condições de inserir as pessoas com TEA no mercado de trabalho. Eu digo que sim, através do emprego apoiado, é uma tecnologia social que a gente tem a inclusão dessa pessoa com apoios, com suporte, com pessoas que vão orientar, vão ver o perfil. Então, é possível sim, nós não podemos desistir, há uma necessidade de suporte, por isso o emprego apoiado ele é muito bem-vindo.
22: O projeto em análise prevê o estímulo à inserção de pessoas com autismo no mercado de trabalho. Por isso, segundo parlamentares, a escuta de especialistas e de entidades que atuam na área é fundamental para orientar a construção de diretrizes mais efetivas e alinhadas às necessidades reais das pessoas com transtorno do espectro autista. O debate foi solicitado pelo deputado Orlando Silva, do PCdoB de São Paulo, com o objetivo de aprofundar a discussão sobre os desafios enfrentados por pessoas autistas na vida adulta, especialmente na busca por autonomia e emprego. Da Rádio Câmara de Brasília, Sofia Peçanha.
2: Direitos Humanos.
24: O
0: Pastor Diniz, do União de Roraima, apoia projeto que proíbe a divulgação de apostas, motéis e sites de acompanhantes em programas com classificação indicativa livre. Relator da matéria na Comissão de Comunicação, ele afirma que a medida protege crianças e adolescentes da exposição a conteúdos inadequados.
21: Pastor Diniz argumenta que a proposta tem respaldo na Constituição e ajuda a preservar o desenvolvimento físico, mental e emocional do público infanto-juvenil. Para o deputado, a restrição também reforça os valores éticos e sociais previstos para a programação de rádio e televisão.
2: Trabalho.
0: Debatedores criticam pejotização e alertam para a perda de direitos e queda na arrecadação. O repórter Murilo Souza acompanhou o encontro sobre o tema com deputados.
1: Debatedores criticaram em audiência pública na Câmara dos Deputados os efeitos da pejotização no mercado de trabalho. O termo se refere à contratação de trabalhadores como empresas, em atividades que antes exigiam carteira assinada. As críticas apontam perda de direitos trabalhistas e prejuízos à Previdência. A discussão ocorreu após decisão do ministro Gilmar Mendes, Supremo Tribunal Federal, que suspendeu processos sobre o reconhecimento de vínculo empregatício nesses casos. O tema terá repercussão geral e servirá de base para decisões em todo o país. Para parlamentares, o modelo amplia a exploração de trabalhadores. O deputado Bongás, do PT do Rio Grande do Sul, destacou que o trabalhador pejotizado não tem direitos como férias, 13º salário e FGTS.
4: Pejotizado não tem 13º, não tem férias, não tem adicionais, não tem tempo de suspensão de tempo de aviso prévio, né? Não tem recolhimento fundo de garantia. Então, todos esses aspectos. Então, do ponto de vista desta flexibilização e a troca, que muitas vezes, em maior dos casos, é simplesmente uma contratação, continua empregado, só que agora é empreendedor.
1: Dados do Ministério Público do Trabalho indicam que entre 2022 e 2023, o país deixou de arrecadar cerca de 100 bilhões de reais com esse tipo de contratação. Especialistas também alertam para os impactos fiscais e divergências no judiciário. Enquanto a Justiça do Trabalho costuma reconhecer o vínculo trabalhista e manter os direitos dos empregados, o Supremo Tribunal Federal tem validado contratos como prestação de serviço por empresas. Da Rádio Câmara de Brasília, Murilo Souza.
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2: Meio Ambiente.
21: Projeto que proíbe a utilização de penas e plumas de origem animal avança na Câmara. A ideia é que os adereços usados nas fantasias tenham origem sintética, como informa a repórter Maria Neves.
24: O projeto que proíbe a comercialização de fantasias e adereços com penas de origem animal avançou o primeiro passo na Câmara, com a aprovação pela Comissão de Desenvolvimento Econômico. De acordo com o relator, deputado Helder Salomão, do PT do Espírito Santo, além de proteger o direito dos animais, a proposta vai estimular a indústria nacional. O relator sustenta ainda que as mudanças não pretendem inviabilizar festas populares, mas estabelecer limites e incentivar alternativas.
25: A substituição das penas e plumas de origem animal por sintéticas vai baratear muito o custo. Isso significa que a gente vai ter fantasias mais baratas, alegorias mais baratas, com a mesma beleza plástica que o carnaval, obviamente, exige. E, além disso, se a gente substitui, né, as penas e plumas de origem animal por plumas e penas sintéticas, nós vamos estimular a produção nacional.
24: Pelo texto aprovado, as penas poderão continuar sendo usadas quando não houver sofrimento animal. O reaproveitamento de plumas também continuará permitido até a entrada em vigor da futura lei. As regras para esses casos deverão constar no regulamento da norma. A proposta, de autoria do deputado Célio Studart, do PSD do Ceará, também prevê multa de R$5.000 a R$1.000.000 para quem descumprir a nova regra. Em caso de reincidência, a multa será aplicada em dobro e, a cada nova infração, o valor da multa será dobrado novamente. O projeto ainda será analisado por 4 comissões da Câmara. Se aprovado, poderá seguir diretamente para o Senado, sem necessidade de passar pelo plenário. Da Rádio Câmara de Brasília, Maria Neves.
0: João Carlos Bacelar, do PL da Bahia, propõe a criação de uma comissão parlamentar de inquérito para investigar crimes contra animais. O deputado pretende apurar casos de crueldade contra animais em todo o país.
21: João Carlos Bacelar explica que a CPI deve identificar os responsáveis pelos crimes e investigar a atuação de grupos organizados. Segundo o deputado, a comissão também precisa avaliar a efetividade das políticas públicas e da fiscalização para coibir a violência contra animais.
2: Educação.
0: Comissões da Câmara finalizam votação do projeto que muda critérios de cálculo de tempo de professores em atividades com estudantes. Entenda as alterações na reportagem de Luiz Cláudio Canuto.
3: A Comissão de Educação da Câmara aprovou o projeto que estipula a hora-aula como medida para cálculo do tempo de professores da educação básica, usado em atividades com estudantes. Segundo a proposta, a hora-aula seria usada como referência, mesmo que a aula tenha duração inferior a 60 minutos. Atualmente, a lei do piso salarial do Magistério Público da Educação Básica tem outro critério. Estabelece que os professores devem respeitar o limite máximo de 2/3 da carga horária para atividades com estudantes. Ou seja, o tempo restante é usado para preparar aulas, corrigir provas e outras atividades. O texto aprovado é um substitutivo da deputada Lídice da Mata, do PSB da Bahia, que sintetiza um projeto do deputado Tarcísio Mota, do PSOL do Rio de Janeiro. A relatora diz que a proposta tenta acabar com a interpretação de que os minutos que restam da hora-aula pedagógica possam ser considerados tempo de atividade extra-classe, algo que já foi rejeitado pelo Superior Tribunal de Justiça em 2024. Contar esses minutos diminui o período para atividades extra-classe, como explica o autor da proposta, Tarcísio Mota.
6: Qual é a nossa novidade nesse projeto de lei? Que a gente percebeu que, infelizmente, alguns prefeitos e governadores resolveram dar uma de esperto e contar todos os minutinhos que estão na questão da carga horária do professor, e nos lugares em que a hora-aula é menor do que uma hora-relógio, ou seja, tem menos do que 60 minutos, eles resolveram dizer, então, esses 10 minutos que sobram, se a hora-aula for de 50 minutos, conta para o tempo de planejamento, o que é uma falsidade. Fazendo com que, como aconteceu lá no município do Rio de Janeiro, os professores sejam obrigados a pegar mais turmas, tendo o mesmo tempo de planejamento, ou seja, é um descumprimento da lei, e sem ganhar mais um salário a mais, ou seja, mais trabalho, menos tempo de planejamento, ferindo o princípio da lei do piso salarial nacional.
3: Como exemplo de como ficaria com a aprovação da lei, o deputado afirma que quando um professor dá 3 aulas, os minutos dedicados à aula não interferem no fato de que existe necessidade de um planejamento. O projeto muda a lei do piso salarial dos professores e acrescenta um dispositivo no artigo que estabelece textualmente: para fins do cálculo da proporção mínima de 2/3 da jornada destinada às atividades de interação com educandos, a carga horária do docente será apurada com base em horas-aula, mesmo se a sua duração for inferior a 60 minutos. A proposta para virar lei precisa ser aprovada pela Câmara e pelo Senado. Da Rádio Câmara de Brasília, Luiz Cláudio Canuto.
21: A deputada Lídice da Mata também foi a relatora do projeto na Comissão de Constituição e Justiça, que também aprovou o texto.
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2: Justiça.
0: Rodrigo Valadares, do PL de Sergipe, é autor de projeto que proíbe a concessão de indulto, graça, anistia e perdão judicial para condenados por crimes praticados contra crianças. A proposta também impede o reconhecimento do perdão do ofendido nesses casos.
21: O projeto de Rodrigo Valadares altera o Código Penal e o Estatuto da Criança e do Adolescente para impedir que os agressores tenham as penas perdoadas. O autor argumenta que o sofrimento do acusado não pode anular a punição pela morte de um filho.
2: Consumidor.
0: Câmara analisa a proibição de ligações telefônicas feitas por robôs. A repórter Júlia Lopes nos traz as medidas propostas.
7: Em 2025, o Brasil registrou mais de 10 bilhões de ligações telefônicas feitas por robôs por mês, segundo a Agência Nacional de Telecomunicações, a Anatel. Para reduzir o incômodo dessas chamadas à população, a Comissão de Defesa do Consumidor da Câmara dos Deputados aprovou um projeto que proíbe a realização de ligações automáticas em massa, conhecidas como robocalls. A proposta trata das chamadas feitas de forma repetitiva e sem a participação de um atendente humano, geralmente usadas para vender produtos, cobrar dívidas ou realizar pesquisas. Para o relator do projeto, deputado Áureo Ribeiro, do Solidariedade do Rio de Janeiro, embora a legislação já permita que o consumidor adote medidas como cadastrar o número em listas de bloqueio ou no serviço Não Perturbe, essas ferramentas ainda não são suficientes para impedir as ligações automatizadas.
8: De fato, mesmo com a existência de cadastros destinados a bloquear ligações de telemarketing, como Não Perturbe, e estas listas mantidas por PROCONs estaduais, os abusos continuam muito presentes na vida de todos nós. Isso porque, apesar de sua utilidade e crescente adesão popular, esses cadastros enfrentam limitações estruturais, tais como a iniciativa do próprio consumidor para inscrição.
7: Segundo o projeto, as empresas que desrespeitarem a regra estarão sujeitas a multas que variam de R$ 5.000 a R$ 50.000 reais por ligação ou mensagem devida. Em casos de reincidência, poderão ter o serviço de telemarketing suspenso e até perder a autorização para atuar no setor de telecomunicações. O texto também obriga empresas e operadoras a adotarem tecnologias que garantem a identificação real de quem faz a chamada como forma de evitar fraudes. Apesar disso, a proposta prevê exceções para o uso de chamadas e mensagens automáticas. Elas serão permitidas em casos de utilidade pública, como avisos de órgãos públicos ou de empresas de serviços essenciais com informações urgentes, quando houver atendimento humano imediato, sem reprodução prévia de mensagens gravadas e em situações de obrigação legal. O projeto que proíbe ligações telefônicas automáticas feitas em massa será analisado agora pela Comissão de Constituição e Justiça. Da Rádio Câmara de Brasília, Júlia Lopes.
2: Segurança Pública.
21: Zuco, do PL do Rio Grande do Sul, propõe que a indenização paga a quem entrega armas de fogo tenha como parâmetro principal o preço médio de mercado, definido em regulamento. Ele também defende que a nota fiscal e o estado de conservação da arma sejam considerados no cálculo.
0: Relator da proposta na Comissão de Segurança Pública, Zuco substituiu a definição do valor em lei por diretrizes para que o Executivo regulamente os critérios de indenização. O objetivo, segundo ele, é evitar questionamentos sobre a constitucionalidade da medida.
2: Economia.
21: A Comissão Especial da Câmara está analisando a atualização do teto para a declaração de microempreendedor individual.
0: A repórter Noelle Nobre tem mais informações sobre o colegiado.
11: A Comissão Especial, que vai analisar o projeto que aumenta o limite de faturamento do MEI, o microempreendedor individual, já foi instalada na Câmara. A deputada Anne Ortiz, do PP do Rio Grande do Sul, foi eleita presidente do colegiado e o deputado Jorge Götting, do Republicanos de Santa Catarina, será o relator. O projeto já foi aprovado pelo Senado e eleva para R$ 130 mil reais a receita bruta anual permitida para enquadramento como MEI.
12: Atualmente, o limite é de R$ 81 mil. A proposta também autoriza a contratação de até 2 empregados, o dobro do permitido hoje. Anne Ortiz destacou que o teto atual está defasado há cerca de 10 anos, o que empurra muitos empreendedores para a informalidade.
13: Nós estamos tratando de um assunto que não é só urgente para os micro e pequenos empreendedores, empreendedores individuais, para todos aqueles que empreendem no nosso país, geram emprego, renda e fazem a economia girar, que estão aí há uma década trabalhando dentro de uma faixa, dentro de um teto desatualizado.
12: O relator Jorge Goetten ressaltou a importância do setor e disse que o relatório buscará consenso com a área econômica do governo e com frentes produtivas.
14: Nós temos que impulsionar os negócios, dar condições do MEI crescer, como você falava antes, Anne, criar uma rampa para que o MEI daqui um pouco possa ser micro, para que o micro possa ser uma pequena empresa, para que a pequena empresa queira ir para o lucro presumido ou para o lucro real, para ela crescer.
12: Além de Anne Ortiz e Jorge Goetten, a comissão será dirigida pelos deputados Adriana Ventura, do Novo de São Paulo, Helder Salomão, do PT do Espírito Santo, e Bia Kicis, do PL do Distrito Federal, eleitos como vice-presidentes. Da Rádio Câmara de Brasília, Noelle Nobre.
2: Agricultura.
21: Márcio Neiser, do Solidariedade do Maranhão, apresentou o projeto que cria o Sistema Nacional de Monitoramento da Pesca Artesanal. A proposta prevê adesão voluntária a um sistema de geolocalização e botão de emergência para embarcações de pequeno porte.
0: Segundo Márcio Neiser, o projeto autoriza o governo a conceder subsídio para aquisição e instalação dos equipamentos. Ele acredita que o novo sistema poderá contribuir para a segurança da atividade e para o planejamento de políticas públicas voltadas à pesca artesanal.
21: Termina agora o Jornal Câmara dos Deputados, produzido pela Rádio Câmara, com trabalhos técnicos de Ribamar Guimarães e apresentação de Val Monteiro e Márcio Aquilissardi. Uma boa noite para você.
0: A Voz do Brasil volta amanhã. Boa noite.
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1: WhatsApp. 22 horas e 21 minutos. Boa noite.

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4: 22 horas e 30 minutos.

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1: 22 horas e 38 minutos.
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2: Olha a hora, pontualmente 23 horas.

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3: Gazeta. 23 horas e 10 minutos.

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1: Não se perca na hora, 23 horas e 19 minutos.

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3: Meia-noite e um.
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3: Meia-noite 33.

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3: 1 hora e 1 minuto.
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3: 1h30.

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1: 1:59.
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2: 3 horas e 3 minutos.

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2: Rádio Gazeta FM, 3 horas e 33 minutos.

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4: 4 horas e 3 minutos.

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4: Rádio Gazeta FM, 4 horas e 31 minutos.

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2: Bom dia com a Gazeta, 5 horas e 3 minutos.
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3: Gazeta 92.9, 5:39.

0: Não se perca na hora, 5 horas e 46 minutos. 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
1: E aí, minha gente? Bom dia, bom dia! Tudo bem? Tudo certo contigo? Se tá bom, então tá excelente, porque a nossa intenção, você já sabe, né? É fazer com que as coisas fiquem, no mínimo, um pouquinho melhores ainda. Eu sou Alessandro Tavares, mas numa boa você pode me chamar de amigo. E a partir de agora, é naquele esquema, feliz e contente, com Deus à frente sempre, sempre, que nós vamos é juntos na mais pura emoção e nas boas vibrações das ondas do rádio, sempre com muita música, alegria, descontração, informação e o melhor de tudo, tendo você de rádio ligado com a gente na cinturinha dos 92.9 da Gazeta. Por isso, para você que está aí por casa, tomando o seu café da manhã, tomando o seu mate, fazendo o que estiver fazendo na sintonia do nosso conectado, obrigado pelo seu carinho, pela sua companhia com a gente em mais um comecinho de manhã. Um bom dia todo especial também para o amigo trabalhador, o pessoal que já está na empresa, no seu local de trabalho, ou se preparando para sair daqui a pouquinho. Bom trabalho, boa jornada para todo mundo. Que esta sexta-feira seja maravilhosa, aliás, quinta-feira, né? Seja maravilhosa e produtiva para cada um de nós. E um bom dia todo especial também para o amigo motorista, porque tem muita gente que nos dá o prazer da carona pelas ruas da cidade e também pelas estradas de toda a nossa grande região. Para você também que nos leva de carona, obrigado pela sua audiência com a gente nesta manhã de quinta-feira, hoje dia 30 de julho. Esse mês que está se indo, né, gente? Amanhã, dia 31, você foi mais um mês para conta. Quero mandar um abraço e agradecer demais, demais o carinho e a companhia da nossa querida amiga Dona Carmen, né? Tá sempre de rádio ligado com a gente, já passando com a gente para dar aquele bom dia para toda a turma que tá na sintonia, desejando para todo mundo uma excelente e abençoada quinta-feira. Ô, Dona Carmen, para a senhora também, que esta quinta-feira seja maravilhosa, repleta de muitas coisas boas e paz no coração sempre, né? Gente, agora são 6 horas da manhã com 7 minutos, 6:07, 12 graus é a temperatura. Lá fora um ventinho um pouco mais frio hoje, né, gente? Daqui a pouquinho eu falo para você com detalhes sobre a previsão do tempo, como é que vai ficar. Vamos começar a parte musical do nosso encontro hoje. São 6 horas da manhã com 7 minutos e a gente começa essa quinta-feira no embalo do Ataíde e Alexandre, que cantam pra gente.
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0: Matheus e Cauã cantando pra gente aqui na cinturinha do nosso Conectado. Bom dia pra você. Agora são 6 horas da manhã com 14 minutos, 6:14. Excelente manhã de quinta-feira pra você que nos acompanha aqui na programação do nosso Conectado. Bom dia também pro Júnior, né? O Júnior Balgrat também tá sempre na cinturinha da Gazeta. Valeu pela audiência, Júnior. Um abraço pro amigo, uma excelente produtiva quinta-feira, tudo de bom. Gente, não perde a hora, hein? São 6 horas da manhã com 15 minutos agora, a temperatura na casa dos 12 graus. E aqui na programação a gente traz informação para você sobre a previsão do tempo agora.
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0: Olha, gente, quanto à previsão do tempo, eu vou falar com mais detalhes daqui a pouco mais, né? Mas ontem os municípios de Almirante Tamandaré do Sul e também Não-Me-Toque confirmaram seus decretos de emergência, dados os problemas causados pela chuva, né? Em Almirante Tamandaré do Sul, até o problema não foi essa chuva que nós tivemos ontem, mas sim já os estragos que haviam sido verificados na chuva da semana passada, né? E que no dia de ontem, por fim, acabaram só se somando, né? E aí, então, diante dos estragos que o pessoal tem por consertar nas estradas do interior, manutenção de pontes e outras questões, o pessoal optou, então, por Tamandaré também decretar a situação de emergência. Aqui na região, Ernestina e também o município de Lagoa dos Três Cantos já haviam decretado, e o município de Não-Me-Toque, que também na segunda-feira tinha sido severamente atingido pelo vento e pela chuva de granizo, né, e também pela chuva torrencial, também decretou ontem situação de emergência dada a condição. E para esta quinta-feira, a tendência é de uma trégua na chuva e nos temporais, né? Uma massa de ar quente leva a temperatura na região noroeste e norte do estado. A partir de hoje, a quinta-feira será de sol com nuvens em praticamente todo o território gaúcho, depois uma sequência de chuvas. De acordo com a Metsul, os períodos de maior nebulosidade vão ocorrer em virtude das nuvens baixas, com pontos de nevoeiro entre o começo desta manhã e a metade da manhã. Mas da metade da manhã para diante e para tarde, o tempo abre com o sol predominando. O dia começa com temperaturas mais baixas em praticamente todo o território gaúcho, né? Mas elas vão subindo de forma gradativa durante o dia. Bom, vamos falar especificamente aqui de Carazinho. Para hoje, gente, temperatura vai chegar na casa dos 24, 25 graus. O sol vai aparecer entre nuvens agora de manhã, mas da metade da manhã para diante o sol aparece com bem mais intensidade, né? E a temperatura chega na casa dos 24 graus. Então vai ser um dia bem agradável hoje em relação à temperatura e não chove nesta quinta-feira aqui para Carazinho, para nossa região. Para amanhã, sexta-feira, também o tempo se mantém firme, vai ter sol durante todo o dia, deve ser um dia bonito amanhã, temperatura variando entre a mínima de 15 e a máxima que pode chegar aos 25, 26 graus, ou seja, é quase um veranico em pleno inverno nessa temperatura de hoje e também de amanhã. Tá, o sol vai predominar, se você tem roupa para lavar, para dar aquela faxinada na casa, aproveita porque amanhã vai ser um dia bem bonito, viu, gente? Agora, a chuva, ela já deve retornar no sábado, tá? Tem uma chuva prevista já para o sábado, final da tarde, começo da noite, né? E à noite essa chuva, ela se acentua um pouco. Não é um volume tão expressivo de chuva que está marcando para sábado, mas tem o retorno da chuva já no sábado, com cerca de 5 a 10 milímetros previsto de chuva no sábado e uma pancada rápida também no domingo. Domingo deve ter chuva, sol aparecendo entre nuvens de manhã, e essa chuva no domingo ela vem no período da tarde para a noite. Temperatura no sábado, mínima de 17, máxima de 26, e no domingo, mínima de 16 e a máxima que chega aos 24. Para a semana que vem, a boa notícia é que pelo menos a segunda-feira deve escapar sem chuva, tá? Aí depois tem chuva na terça, na quarta, na quinta e também na sexta-feira, tá? Semana que vem, salvo a segunda-feira, né? Os demais dias tem chuva aí para praticamente todos os dias. A boa notícia é que não é um volume tão expressivo, né? Salvo o final de semana da próxima semana, né? Que daí sim tem uma chuva mais expressiva, tá bom? Portanto, tempo bom hoje, tempo bom amanhã e aí uma pancada de chuva para sábado e também para domingo, mas geralmente para o final da tarde que está sinalizando aí a meteorologia. Agora são 6 horas da manhã com 19 minutos, 6:19. Por falar em meteorologia, gente, pessoal aí da Metsul aponta que o tornado que atingiu a região noroeste gaúcho ainda na terça-feira teria alcançado ventos de até 300 km por hora, é o que projetou ontem a Metsul Meteorologia. A avaliação preliminar mostra a força do fenômeno que causou danos em Senador Sagrado Filho, Giruá, Santo Cristo e Cândido Godói ainda na última terça-feira. Né? O tornado que atingiu a região noroeste teria, segundo os estudos feitos pela empresa de meteorologia, alcançado em alguns momentos de pico até 300 km por hora. Né? Lembrando que nessas quatro cidades, mas principalmente em Senador Sagrado Filho e em Giruá, houve uma destruição muito grande, tanto na parte urbana quanto na parte rural. Residências, galpões, né, empresas e estruturas metálicas foram simplesmente levadas abaixo de forma muito rápida, né, com a força do vento que passou naquela região. De fato, o cenário naquela região, as imagens que circulam, impressionam pelos danos causados pelo vento. Gente, agora são 6 horas da manhã com 20 minutos, 6h20. Bom dia para você que nos dá o prazer da companhia. Esteja você onde estiver, fazendo o que estiver fazendo, aquele abraço. Ora conosco até às 9 da manhã, trazendo para ti música e informação aqui na programação do nosso Conectado. E aqui na programação agora a gente traz os indicadores econômicos desta quinta-feira.
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0: Bom dia para o pessoal que está na sintonia do nosso Conectado. Obrigado pela audiência também dos nossos agricultores. Bom dia para o Luiz Eduardo, o pessoal que está trabalhando no transporte de leite, né? Aqui na região, está fazendo essa praça em direção a Tio Hugo Soledade e na sintonia também do nosso Conectado. Obrigado pela audiência, pela companhia, uma excelente jornada. Valeu, valeu pela audiência e uma boa jornada para ti, meu querido. Tudo de bom, viu? Vamos trazendo, portanto, agora os indicadores agrícolas desta quinta-feira. Olha, gente, a soja sendo negociada para hoje no preço de R$ 126,50. O preço da abertura de mercado para o milho de R$ 58,00 e do trigo PH a partir de R$ 78,00 permanece sendo de R$ 70,00. Portanto, nos preços agrícolas, preço da soja R$ 126,50, preço do milho no valor de R$ 58,00 e do trigo PH a partir de R$ 78,00, o preço é de R$ 70,00. São as cotações agrícolas na projeção de abertura de mercado nas praças da nossa região para esta quinta-feira. Já o dólar ontem variou bastante. Ontem a variação do dólar foi de 0,27, o preço mínimo que foi negociado o dólar durante o dia de ontem foi de 5,08, a máxima chegou durante a tarde a 5,14 e por fim a moeda americana fechou o dia a R$ 5,10. 5,10, portanto, é o preço da abertura de mercado para a cotação do dólar nesta quinta-feira. Agora, gente, são 6 horas da manhã com 22 minutos. Bom dia para você na sintonia do nosso Conectado aqui, Gazeta, ligado em você como você se liga nela. E claro que aqui na programação dos 92.9 do rádio, a tua interação conosco é sempre, mas sempre muito bem-vinda. Manda aí a tua mensagem para o WhatsApp Gazeta no 991-83-6300. Vamos de som aqui na programação do nosso Conectado.
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0: Relembrando, João Paulo e Daniel, Eu Me Amarrei.

0: sério, porque já estou vindo de um bem complicado. Esse lance de amar, por enquanto eu não quero.
1: Coração machucado, Wesley Safadão, aqui na programação do nosso Conectado. Bom dia para você na sintonia da Gazeta. Agora são 6 horas da manhã com 29 minutos, 6h29. Excelente manhã de quinta-feira para todo mundo que nos acompanha. É o nosso Conectado com a gente aqui na programação da Gazeta. 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Um abraço pro amigo Rudimar Moraes, também tá lá no bairro Princesa, dizendo que feliz e contente com Deus à frente, sempre, sempre na companhia do Conectado, passando para desejar para todo mundo uma excelente quinta-feira. Pro amigo Rudimar Moraes também, aí no bairro Princesa, sempre na companhia do Conectado, uma excelente, produtiva quinta-feira, que seja uma quinta-feira maravilhosa, repleta de coisas boas, tá bom, Rudimar? Um abraço pro amigo e tudo de bom. Gente, vamos falar da dupla Grenal? Gente, a dupla Grenal ontem foi o seguinte: o Internacional no Beira-Rio empatou em 1-1 com o Flamengo pelo Brasileirão. Jogando no Beira-Rio na noite de quarta-feira, o Inter empatou em 1-1 com o Flamengo em partida aquela válida pela 21ª rodada do Campeonato Brasileiro. Com o resultado, a equipe chega a 22 pontos e fica uma posição acima na zona do rebaixamento. No próximo domingo, o Internacional vai enfrentar a equipe do Corinthians, jogando em Porto Alegre pelas oitavas de final da Copa do Brasil. Já o Grêmio entra em campo hoje à noite na Arena para enfrentar a equipe do Bolívar, né? Jogando pelo Campeonato da Sul-Americana. Portanto, o jogo do Grêmio hoje à noite, a partir das 7h30, na Arena, tá bom? Agora são 6 horas da manhã com 32 minutos. 6h32, né, gente? 6h32. Bom dia para você na sintonia do nosso Conectado. Por falar ainda em esporte, ontem o técnico da seleção brasileira, Carlo Ancelotti, confirmou o fim do ciclo Neymar na seleção e admitiu erros na Copa do Mundo e disse que a ideia é fazer a renovação. Após retornar ao Brasil, nessa semana, o técnico Carlo Ancelotti falou ontem sobre a campanha da seleção brasileira na Copa do Mundo e seu período no comando da equipe e os planos para o futuro do futebol brasileiro e o encerramento do ciclo de alguns jogadores mais veteranos, entre eles o Neymar, Casemiro e também Danilo, considerados líderes desta geração. Ao fim, o técnico diz que vai começar a fazer aí avaliações de novos jogadores a serem chamados aí para fazer substituições futuras. Agora são 6 horas da manhã com 33 minutos, 6h33. Bom dia para você de rádio ligado com a gente na programação da Gazeta. Vamos de mais som aqui na programação do nosso Conectado, trazendo mais uma moda para a gente recordar agora com Zezé de Camargo e Luciano.

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0: Na tua companhia, de bem com a vida, para mais uma manhã. Por aqui, o nosso Conectado, que vai com você até as 9, trazendo sempre música e informação. A gente falava mais cedo, né, que aqui a nossa região começou a decretar a situação de emergência em virtude dos estragos causados pela chuva e pelos temporais dessa semana que passou e da semana passada também, né? Ontem também foi a vez de Nometoque, que confirmou de fato que está decretando situação de emergência, dada a condição, até para que o pessoal consiga atender as demandas com uma agilidade maior, né? Às vezes, quando a situação que precisa ser consertada demanda um recurso maior, às vezes as prefeituras precisam fazer licitação e o que atrapalha, digamos assim, demora mais para conseguir fazer o primeiro atendimento. E diante da questão da emergência, há uma série de questões que podem ser mais aceleradas, né, para atendimento, e por isso também as prefeituras estão optando por fazer decretos de emergência neste momento. E o governo federal anunciou um pacote de 1,3 bilhão para enfrentar os efeitos do El Niño, que estão previstos para este ano e também para 2027. Diante da previsão no episódio de El Niño, considerado muito forte, o governo federal reuniu ministros ontem para definir um plano de enfrentamento aos impactos do fenômeno e anunciou um pacote de 1,3 bilhão para ações de prevenção e resposta. Os recursos vão ser destinados principalmente para a formação de estoques públicos de alimentos, combate a incêndios florestais, monitoramento climático e esforço da estrutura de saúde. Segundo projeções citadas pelo governo, o fenômeno deve provocar seca mais intensa na região norte, aumento de riscos de incêndio florestal através de chuvas no centro-oeste e sudeste e precipitações acima na média na região sul, com possibilidade de enchentes e deslizamento. Ocorre, né, quando nós temos o El Niño, a região sul do Brasil, que é o Rio Grande do Sul, Santa Catarina, Paraná, principalmente uma parte de São Paulo e do Espírito Santo, acabam sofrendo severamente com as chuvas, né? E, no contraponto, aquela outra faixa ao norte e nordeste do Brasil acaba aí tendo chuvas mais severas acompanhadas de vento, o que naquela parte da região do Brasil acaba proporcionando aí uma maior quantidade de incêndios também neste período. Então, esse pacote não é exclusivamente apenas para os estados do sul, mas sim para todo o território brasileiro. Agora são 9 da manhã com 42 minutos, 9:42. Bom dia para você, ligado, ligado, conectado com a gente aqui na programação da Gazeta. Bom dia para o seu Ernesto Silvano Rônio, tá lá no bairro Oriental, né? Sempre na escuta, tá tomando chimarrão com a família e rádio ligado com a gente aqui na programação do Conectado. Valeu pela audiência, seu Ernesto. Um abraço para toda a turma aí, obrigado pela sintonia de sempre e tudo de bom. Bom dia para a Ivonete, né? A Ivonete Zanetti também tá aqui no centro, rádio ligado com a gente aqui na programação. Alô, Ivonete. Um abração para a senhora, tudo de bom. Obrigado pelo carinho e pela audiência. Uma excelente e produtiva manhã de quinta-feira, viu? Bom dia também para o seu Arlindo Agostinho. Também está sempre de rádio ligado com a gente aqui na programação da Gazeta. Alô, seu Arlindo, bom dia para o amigo. Uma excelente quinta-feira e tudo de bom. Vamos de mais som aqui na programação do nosso Conectado. Vamos relembrar mais uma agora com Chitãozinho e Chororó.

0: Tá doido, motorista? Umas pedradas dessa de manhã bem cedo. Agora são 6h50, 6h50. Bom dia para você de rádio ligado, conectado com a gente aqui na programação da Gazeta. Uma excepcional e produtiva manhã de quinta-feira para todo mundo. Obrigado pela sua companhia. Esteja você aonde estiver, fazendo o que estiver fazendo. Aquele abraço. Vem com a gente até as 9h. Música e informação aqui na programação da Gazeta, com você no nosso Conectado. Daqui a pouquinho tem a participação do padre Matheus Daniele, trazendo pra gente a sua mensagem de amor, de fé e de reflexão também aqui na programação da Gazeta. E olha, gente, o Brasil criou 921.641 vagas de emprego com carteira assinada no primeiro semestre do ano, segundo os dados do CAGED, divulgados ontem pelo Ministério do Trabalho. Ontem saiu o resultado do mês de junho, e aí fechou os seis meses desse 2026, né, os primeiros seis. Apesar do saldo positivo, o resultado é o pior no período desde 2020, quando, sob os efeitos da pandemia de Covid-19, o país registrou o fechamento líquido de 1.398.000 vagas formais. Na comparação com o mesmo período do ano passado, houve a desaceleração da geração de empregos. Entre janeiro e junho de 2025, o saldo havia sido de 1.229.000 postos de trabalho. Já no acumulado dos últimos 12 meses, o país contabiliza 942.854 vagas formais de trabalho. Daqui a pouquinho eu trago também como é que foi o desempenho aqui de Carazinho. Agora são 8h52, bom dia para você ligado na programação da Gazeta. Vamos juntos até as 9h. Claro que aqui na programação do nosso Conectado, a tua interação com a gente é sempre muito bem-vinda. No WhatsApp Gazeta, 991-83-6300. Bora de mais som aqui na programação do nosso Conectado. Jorge e Matheus cantam pra gente agora.
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0: Daniel cantando pra gente aqui na programação do nosso Conectado. Gente, agora pontualmente 7 horas da manhã. Bom dia pra você ligado com a gente aqui na programação da Gazeta. E aqui na programação agora tá chegando a participação do padre Matheus Daniele para trazer pra gente a sua mensagem de amor, de fé e de reflexão aqui na programação da Gazeta nesta manhã de quinta-feira. 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
2: Olá, ouvintes! Quinta-feira, dia 30 de julho. Já vamos encaminhando pro finalmente do mês. É, a guaiaca vai ficando vazia, a gibeira vai ficando sem as moedinhas. O Pix não rola mais, o cartão já não vira, né? O Vale Refeição já terminou, começa a terminar gás também, é, tudo é na vida do pobre é nessa época. É, gasolina, é, vai terminando, vai, lá, o carro começa a marcar lá no ponteirinho, é, aí queima chuveiro, é frio, barbaridade. Mas a gente vai lutando para não perder a fé, como diz a música, né? Andar com fé eu vou, que a fé não costuma falhar. O chuveiro até falha, mas a fé não. O evangelho de hoje. Naquele tempo, então, Jesus disse: o reino dos céus é como uma rede lançada ao mar que apanha peixes de todo tipo. Quando está cheia, os pescadores puxam a rede para a praia e recolhem os peixes bons em cestos e jogam fora os que não prestam. Assim acontecerá no fim dos tempos. Os anjos virão para separar os maus dos justos e lançarão todos na fornalha de fogo. E aí acontecerá que haverá choro e ranger de dentes. Então, Jesus compara o reino dos céus como a pesca. Quando você lança a rede, você está sujeito a tudo, né? A trazer todo tipo de entulho, galho, até mesmo de perder a rede. Você vai aí num açude, né, que é proibido pescar, porque é proibido pescar, né? Tem dono o açude. E aí os vizinhos vão lá, às vezes dá uma tarrafiada e tal, e enrosca nos pau cheio de prego, numas redes, nos arame farpado lá. Capaz, padre, isso não acontece aqui. Aqui ninguém faz isso, né? Ninguém vai roubar peixe no açude dos outros. Não, nunca, jamais. Aqui é tudo é santo, né? Mas Jesus vai dizendo, né? Lançar a rede é capaz de acontecer de tudo. Mas no final dos tempos, os peixes bons serão separados dos maus. As pessoas boas serão separadas das más. É o juízo final, né? É o tal do juízo final. Quando no fim dos tempos, aquele que há de vir julgar os vivos e os mortos e julgar os bons e os maus. Good vibes e good bênçãos. Em nome do Pai, do Filho e do Espírito Santo. Amém.

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sua companhia, de bem com a vida, naquele esquema, feliz e contente com Deus à frente sempre, sempre. É assim que a gente vai junto de você para mais uma manhã, aqui na programação da Gazeta, na programação do nosso Conectado, com música e informação para você que nos acompanha. Por isso, bom dia para você que tem por casa, bom dia para você que nos acompanha já no seu local de trabalho, bom dia todo especial também para o amigo motorista, porque tem muita gente que nesse comecinho de manhã está nos levando de carona, né? Pelas ruas da cidade, pelas estradas da região também. Para você na Sintonia da Gazeta, obrigado pela sua audiência nesta manhã de quinta-feira, hoje dia 30 de julho, é mais um mês que quase já está indo embora, né, gente? Temperatura na casa dos 12 graus aqui por Carazinho. Para você que vai sair para daqui a pouquinho trabalhar, né, reforça o casaco hoje, porque lá fora, pelo menos por hora, tem um ventinho um pouquinho mais gelado nesta quinta-feira. Já falava mais cedo aqui da programação do nosso Conectado, mas vou te repetir, se tu tá ligando o rádio agora, sobre a previsão do tempo, né? Para hoje, os temporais dão uma trégua no estado. Nós vamos ter aí um dia de tempo bom, tempo firme em praticamente todo o território gaúcho. Uma massa de ar quente eleva as temperaturas, principalmente para a região norte e noroeste aqui do estado, tá? A tendência de tempo firme, tempo bom durante todo o dia de hoje, sem a indicação de chuva. A temperatura para Carazinho hoje sobe, chega aí aos 24, 25 graus, com sol predominando nesta quinta-feira. Para amanhã, sexta-feira também, o dia vai ser bom. Tempo firme, ensolarado, temperatura para amanhã varia entre a mínima de 15 e a máxima de 26 graus, ou seja, quase um veranico em pleno inverno, é a condição que está prevista para amanhã, sexta-feira, né? Agora, te organiza aí se você precisa dar aquela faxinada na casa ou fazer alguma limpeza mais pesada, que o tempo vai ser bom hoje e amanhã. Agora, no sábado, vai ter tempo firme de manhã até meia-tarde, né? O sol aparecendo entre nuvens, mas já na tarde de sábado tem previsão de pancadas de chuva, né? Principalmente entre a tarde para a noite. Entre 5 e 10 milímetros é a previsão de chuva para sábado. Temperatura variando entre a mínima de 16 e a máxima que chega aos 26 graus. E domingo também tem tempo estável com possibilidade de pancadas de chuva e a temperatura variando entre a mínima de 14 e a máxima de 24 graus. É a previsão do tempo, gente. Agora são 7 horas da manhã com 9 minutos, 7:09. Bom dia para você na Sintonia da Gazeta. Bom dia também para o nosso amigo Ezequiel, né? Também está sempre na companhia dos 92.9 do rádio, aqui no bairro Santo Antônio. Valeu pela audiência, Ezequiel. Um abraço pro amigo e uma excelente quinta-feira. WhatsApp Gazeta para você marcar presença conosco. Anote aí. É o 991-83-6300. É uma satisfação tê-los com a gente aqui na programação do nosso Conectado também. 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
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Gente, não perde a hora, hein? São 7 horas da manhã com 14 minutos, 7 com 14, a temperatura no momento, marcando os 12 graus. Falava mais cedo já na programação, mas se você não pegou, repito para ti. O Internacional jogando ontem à noite pelo Brasileirão contra a equipe do Flamengo empatou no placar de 1-1. Com o empate de ontem, na partida que foi válida pela 21ª rodada do Campeonato Brasileiro, o Internacional segue com 22 pontos, aí fica uma posição apenas acima da zona do rebaixamento. O Internacional volta a jogar no próximo domingo, enfrentando a equipe do Corinthians na capital gaúcha. Já o Grêmio entra em campo hoje à noite, jogando na Arena, né? O Grêmio entra hoje às 7h30 da noite em campo, para enfrentar a equipe do Bolívar, né, na Copa Sul-Americana. Agora são 7 da manhã com 15 minutos, 7h15. Bom dia para a Suelen, né? Suelen aí no bairro Santa Terezinha, sempre na companhia da Gazeta também. Obrigado pelo carinho, pela companhia. Excelente manhã. São 7h16 agora, 12 graus a temperatura. Hora de mais som. Jorge e Matheus cantam pra gente.

João Bosco e Vinícius cantando pra gente aqui na programação do nosso Conectado Indescritível. Agora são 7 horas da manhã com 21 minutos, 7:21. Bom dia pra você na sintonia da Gazeta. Uma excepcional e produtiva manhã de quinta-feira pra todo mundo. Já falava mais cedo aqui na programação também, né? Sobre essas condições aí que o clima causou na nossa região. Muitos estragos em virtude da forte chuva. Algumas regiões foram prejudicadas pelo vento e pelo granizo, né? Como foi o caso de Nametoque. Nametoque também decretou por fim ontem situação de emergência em virtude dos danos que teve, né? Nametoque, todos sabem, foi severamente atingido pelo aquele temporal com vento e com pedras de granizo também na noite de segunda-feira e chuva torrencial, e o pessoal aí, diante dos danos causados, acabou por decretar ontem situação de emergência. Município aqui vizinho de Almirante Tamandaré do Sul também ontem decretou situação de emergência em virtude dos estragos causados pela chuva, né? Na verdade, os principais estragos em Tamandaré tinham sido causados pela chuva da semana passada, nas estradas do interior e também algumas pontes que precisam ser revistas, né? E aí, com essa chuva forte dessa semana, a situação só se agravou, né? Então, diante dos problemas que o pessoal tem que enfrentar, o pessoal em Almirante Tamandaré do Sul também optou ontem por decretar a situação de emergência em virtude das questões climáticas. Outros municípios aqui da nossa região que já tinham decretado a situação de emergência são o município de Ernestina, que também foi atingido nesta semana, na segunda-feira, pela chuva de granizo, né, que atingiu cerca de 70% dos imóveis, e também o município de Lagoa dos Três Cantos, que foi aí também atingido na segunda-feira pelo forte vento que destruiu aí alguns telhados, galpões, né? Também danificou aí situações das estradas do interior e a própria praça do município e outros órgãos públicos também que foram afetados, né? Então, esses quatro municípios aqui na nossa região, aqui no entorno, né, que também decretaram situação de emergência dada estas condições. Agora são 7 horas da manhã com 23 minutos, 7:23. Bom dia para você na sintonia da Gazeta, o Conectado que te faz companhia até as 9 horas da manhã. Olha, gente, as necropsias aqui em Carazinho, elas estão suspensas desde maio do ano passado devido ao afastamento, depois do falecimento, da técnica em perícias que era lotada na unidade do IML aqui de Carazinho. De acordo com as informações do IGP, a demanda média aqui de Carazinho é de cerca de 20 necropsias por mês, considerando que Carazinho também tem um posto microrregional, né, que atende os episódios do entorno também. Atualmente, os atendimentos das mortes violentas, né, estão sendo absorvidas por Passo Fundo e outra unidade mais próxima. Geralmente, quando Passo Fundo não consegue atender, o pessoal acaba tendo que ir para Erechim. O retorno das atividades do IML para as necropsias aqui em Carazinho, segundo o IGP, só vai ocorrer quando ocorrer a nomeação e o ingresso de novos servidores na unidade após o concurso público que está em andamento. Mas, no entanto, ainda não há previsão de quando esse concurso vai ser concluído e quando as pessoas aí possam ser, de fato, ser chamadas, né, para efetivamente ocupar essas funções. Os demais serviços de IGP, de acordo com o órgão, estão funcionando normalmente aqui em Carazinho, a confecção das carteiras e também, no caso, no posto de identificação, né, e também os exames de lesão corporal. No entanto, o pessoal ainda aguarda, né, a questão aí de projetos complementares para fazer a reforma do posto de identificação e também do local onde o pessoal faz aí os exames de lesão corporal, né? O pessoal ainda projeta algumas mudanças e talvez futuramente vá mudar de endereço, mas não há também nada assim de confirmado de data de quando isso vai acontecer, né? Então o pessoal tinha nos perguntado por que que quando acontece uma morte de forma violenta, né? Algum acidente de trânsito, algo assim que a pessoa acaba perdendo a vida, está tendo que ir para Passo Fundo geralmente para fazer a necropsia. É por essa questão. A falta de servidores aqui em Carazinho, o pessoal aguarda a conclusão do concurso público para lotar mais um colaborador para que haja então o retorno das atividades de Carazinho. Esperamos que assim seja, né? Agora são 7 horas da manhã com mais 25 minutos, 7:25. Bom dia para você na sintonia da Gazeta. Vem com a gente até as 9 horas da manhã por aqui na programação do nosso Conectado. É música e informação para você. Bora de mais som aqui na programação da Gazeta?

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O som do Rainha Musical aqui na programação da sua Rádio Gazeta, no nosso Conectado. Gente, agora são 7 horas da manhã com 31 minutos. Bom dia para você na sintonia da Gazeta. 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Agora são 7 horas da manhã com 32 minutos, 7:32. Bom dia para você na sintonia da Gazeta. Gente, um fato curioso, um homem de 33 anos de idade morreu depois de ser atingido por uma árvore de eucalipto ontem à tarde em Picada Taquari, no interior de Pouso Novo. O acidente aconteceu por volta das 4 horas da tarde, durante o corte de uma árvore. De acordo com a Brigada Militar, a vítima trabalhava junto com outras duas pessoas, no corte de eucalipto, quando foi atingida pela árvore na região da cabeça. O homem não resistiu aos ferimentos e morreu no local. Ele era morador de Pouso Novo. A perícia apura as circunstâncias exatas do acidente. Agora são 7 horas da manhã com 33 minutos. E olha, gente, curizada tá de férias, né? E o pessoal do Museu Olívio Otto tem uma programação bacana que está acontecendo e que hoje, quinta-feira, dia 30, vai abrir as portas do museu à noite para uma noite no museu. Tem uma exposição sobre games, né, que está acontecendo junto ao museu, uma das poucas exposições nos museus do estado do Rio Grande do Sul, o pessoal pode interagir com as peças, porque geralmente quando a gente vai no museu tem que ter todo um cuidado, né, para não tocar em nada, né, para conservar os materiais. Só que desta vez a exposição reuniu aí videogames em funcionamento das décadas de 80, 90 e 2000, né? E aí o pessoal pode ir lá conhecer um pouco as histórias dos games, né, como é que era formado, né, cada tipo de jogo e inclusive jogar. A ideia é que o pessoal vá em família, né, para que pais e filhos possam compartilhar esse momento. E como é o período de férias escolares, o pessoal resolveu hoje fazer uma ação de abrir o museu para uma noite no museu. Essa atividade vai ser das 7 horas da noite até as 10 horas, tá? Então, se o pessoal quiser, o acesso é totalmente gratuito para conhecer essa exposição Start que está acontecendo no nosso Museu Olívio Otto aqui de Carazinho. Essa exposição em si, ela vai até o final do ano, mas hoje tem essa ação aí de museu aberto para uma noite. Agora são 7 horas da manhã com 34 minutos, 7:34. Bom dia para você na sintonia da Gazeta. 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

0: 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Agora são 7 horas da manhã com 35 minutos, 7:35. Bom dia para você. 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Bora de mais som aqui na programação da Gazeta agora.
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0: Vamos relembrar o som com Daniel.

0: 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Bruno Fiena Castela cantando pra gente aqui na programação do nosso Conectado. Agora são 7 horas da manhã com 41 minutos. Bom dia pra você ligado na programação da Gazeta. Uma excepcional e produtiva manhã de quinta-feira pra todo mundo que nos acompanha aqui na programação do nosso Conectado. Olha, gente, saiu ontem os dados do Cadastro Geral de Empregados e Desempregados, o CAGED, do Ministério do Trabalho, né, relativo ao mês de junho, fechando o primeiro semestre do ano. No Brasil, foram criados no período 921 mil vagas de emprego com carteira assinada no primeiro semestre do ano, e este foi o pior resultado desde o período da pandemia. No mês passado, aqui no estado do Rio Grande do Sul, somando todos os 497 municípios, o saldo foi positivo na criação de pouco mais de 1.000 empregos para todo o território gaúcho, entre as demissões e contratações. Carazinho teve um saldo negativo durante o mês de junho, que foi o último mês analisado pelo CAGED. As contratações em junho tinham sido de 608 contratações e 732 desligamentos, menos 124 vagas, né? Apenas o setor da indústria foi o que teve mais contratações durante o período, contratando mais do que demitindo, né? Para se ter uma comparação, o setor de agropecuária no mês de junho, que foi o último mês analisado aí pelo CAGED, aponta que no segmento da agropecuária, as empresas fizeram 14 desligamentos e 5 contratações, saldo negativo de 6 vagas. A indústria foi a única que teve saldo positivo de 6 vagas, foram 115 contratações e 109 desligamentos. A construção civil fez 15 desligamentos e 14 admissões, saldo negativo de 1 vaga. O setor da construção, do segmento de comércio, foram 221 contratações contra 238 desligamentos, menos 17 vagas. E o setor de serviços também sofreu no mês passado, né? Foram 356 desligamentos contra 253 contratações, saldo negativo também de 103 vagas, né? Portanto, de certa forma, os indicadores não positivos para o mês de junho, também aqui na cidade de Carazinho. Agora são 7 horas da manhã com 43 minutos, isso em relação aos indicadores de emprego, né, gente? Agora são 7h44, bom dia para você na Centurinha da Gazeta, uma excelente produtiva manhã de quinta-feira para todo mundo. 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Agora são 7 horas da manhã com 45 minutos, 7h45. Bom dia para você de rádio ligado aqui na programação da Gazeta. Hoje, quinta-feira, gente. 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E vamos de som aqui na programação da Gazeta.
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11: Bora, dá um volume a mais do rádio e vem com a gente até as 9 horas da manhã. Gazeta e o Conectado com você. De bem pra vida, naquele esquema, feliz e contente com Deus à frente sempre, sempre. É assim que a gente vai contigo até as 9 na programação do nosso Conectado. E claro que aqui na programação da Gazeta, sua interação com a gente é sempre, sempre muito bem-vinda através do nosso WhatsApp, que é o 991836300, para você mandar o teu alô, deixar teu recado, fazer parte aqui da programação. Bom dia pra Fran, né? A Fran tá passando pra desejar pra todo mundo uma excelente quinta-feira e, claro, né, Fran, concorrendo com a gente aos sorteios desta quinta do Pet Shop Reino Animal. Boa sorte, beijão pra você também e tudo de bom. Bom dia pro Carlos, né? O Carlos tá lá nos Estados Unidos. Bora pra mais um dia de luta, né? Diz que por lá tá um frio danado, né? Mandando um abraço pra sua mãe que mora aqui em Carazinho, próximo ao Atlético, né? Claro, participando também do sorteio dos brindes, caso ganhar, vai dá pra família, né? Então tá bom. Um abração pro Carlos, pessoal aí nos Estados Unidos, também sempre acompanhando a programação da Gazeta através da internet do aplicativo. Boa jornada, Carlos. Bom dia também pra Cleci Oliveira, aqui no bairro Santo Antônio, também tem na sintonia, né, Cleci? Beijão pra senhora, uma excepcional e produtiva manhã de quinta-feira. Olha, gente, tá confirmado pra próxima semana, semana que vem, dia 13 de agosto, a gurizada volta às aulas, né? E nós vamos ter uma cerimônia de entrega dos novos uniformes escolares, né? Da Rede Municipal de Educação. Os uniformes para este ano vão ter novas cores, novos formatos e mais peças, né? Inclusive com uma jaqueta corta-vento. E essa entrega aí vai ser oficialmente realizada na próxima segunda-feira, numa cerimônia que está prevista para as 9 horas da manhã, no dia 13 de agosto, no retorno às aulas. Os pais possivelmente vão ser chamados aí para ir nas escolas, fazer durante a semana aí a retirada dos novos uniformes escolares da criançada. Agora, a gente, são 7:56, 7:56, para você que vai para a direção aí de Espumoso, né, tem uma certa atenção, porque o pessoal do Corpo de Bombeiros de Itapera nos informa que agora de manhã foram chamados para atender uma situação de um incêndio de veículo próximo a São Lourenço Espumoso, né, então o pessoal tem uma certa atenção, não há bloqueio na rodovia, mas houve essa necessidade aí de intervenção do Corpo de Bombeiros de Itapera por causa de que uma caminhonete pegou fogo, não há pessoas feridas aí nessa situação, aí está a situação que está sendo apurada aí pela Brigada Militar e pelo Corpo de Bombeiros de Itapera a partir de então. Para você que vai se deslocar a Espumoso, uma certa atenção agora de manhã em virtude dessa condição, tá certo, gente? Agora são 7:57, olha, as exportações do nosso estado somaram mais de 27 bilhões de dólares no segundo trimestre deste ano. As exportações do Rio Grande do Sul somaram 5,4 bilhões de dólares, cerca de 27,6 bilhões de reais na cotação atual no segundo trimestre deste ano, um crescimento de 16,3% em relação ao mesmo período do ano passado. Em valores absolutos, o acréscimo foi de 759,2 milhões de dólares. Os dados são do Departamento de Economia e Estatística da Secretaria de Planejamento do Estado. A soja em grão apresentou a maior contribuição para a variação, um aumento de 321 milhões de dólares e um crescimento de 54,9%. Também contribuíram para o resultado o farelo da soja, carne de frango e ainda outros cereais. Em sentido contrário, o fumo não faturado registrou uma redução nas exportações de 118,8 milhões de dólares. Em relação aos mercados internacionais, o estado exportou 177 destinos no segundo trimestre e a China respondeu por 19,7% deste total, seguido da União Europeia com 12,9% e dos Estados Unidos com 7,8%. O mercado chinês apresentou maior contribuição positiva do período, um crescimento de 268,6 milhões de dólares, enquanto os Estados Unidos registraram uma maior contribuição negativa de 62,1 milhões de dólares. Agora são 7:59, 7:59. Bom dia também para a Maikele, pessoa aqui no bairro Sassi, né? Sempre na companhia da Gazeta também. Obrigado pelo carinho, pela companhia, uma excelente manhã. 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Bora de mais som aqui na programação da Gazeta? Eduardo Costa canta pra gente.

Agora, gente, são 8:08, 8:08. Bom dia para você na sintonia da nossa Gazeta. Eu conectado, te fazendo companhia até as 9 horas da manhã, com música e informação. E olha, gente, você sabe que, na verdade, essa questão da chuva forte, né, e até mesmo os ventos que aconteceram, houve uma corrente de massa de ar quente, de chuvas, né, que vem da região da Amazônia e que acabou passando aqui por estado. E essa questão dos ventos que nós tivemos no estado agora durante esta semana, nós tivemos também problemas em São Paulo e também no Rio de Janeiro, depois de rajadas acima de 120 km por hora, que inclusive provocaram mortes e quedas de árvores e destelhamentos, né? Inclusive causou vários transtornos na região sul e sudeste. Também pode registrar ventos fortes ainda hoje, principalmente para os estados aí do São Paulo e também Rio de Janeiro e uma parte do Espírito Santo, né? Inclusive lá, essa frente fria já chegou aí causando vários estragos ontem, né? E pode se repetir novamente em virtude aí dos ventos fortes que estão previstos também pela aquela região do país. Agora são 8:09, 8:09. Bom dia para você na sintonia da Gazeta. 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Gente, agora são 8:11. Bora de mais som aqui na programação da Gazeta. Gustavo Lima canta pra gente. CEP novo, 8:12. Bom dia.

0: Marcos Ribelotti aqui na sintonia do nosso Conectado. Manda daí a tua mensagem pro WhatsApp Gazeta no 991-83-6300. Porque hoje, quinta-feira, aqui na programação da Gazeta, você sabe, né? 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Gente, agora são 8 horas da manhã com 18 minutos, o Conectado com você com música e informação até às 9 horas da manhã. E olha, gente, tivemos ontem uma audiência pública para tratar aí da questão do futuro da ferrovia no estado. E com a proximidade do prazo final da concessão da Malha Sul Ferroviária, que se encerra em fevereiro do próximo ano, e a modelagem do novo contrato ainda em discussão, o leilão desse ativo, que estava estimado para acontecer em dezembro agora deste ano, agora tem uma nova previsão para ser disputada apenas em março do próximo ano. Só que com isso, a Rumo, que é a empresa que administra hoje a ferrovia, deve ter uma prorrogação no seu contrato em função dessa questão por pelo menos mais 2 anos, 24 meses. Né? Agora são 8 da manhã com 9 minutos, 8:19, né, gente? Bom dia para você na Sintonia da Gazeta, excelente manhã para todo mundo. E olha, gente, no ciclo 2023 a 2026, aqui no estado, os senadores e deputados federais do Rio Grande do Sul empenharam R$1,710 milhões em emendas individuais, transferências especiais, que são as conhecidas como emenda PIX, além de R$1,600 milhões já liberados para entes beneficiados com recursos, né, que foram destinados a 5.765 planos de ação ou projetos que foram apresentados aí por cada prefeitura. São aí os dados, né, do Portal da Transparência em relação aí às emendas que foram aí praticadas pelos deputados e senadores do estado durante os últimos 3 anos. Agora são 8 da manhã com 20 minutos, 8:20. Bom dia para você ligado na programação da Gazeta. Bom dia para a Sônia, né? A Sônia Maria Cardoso tá lá no bairro Oriental, sempre na sintonia do nosso Conectado também. Beijão pra você, Sônia. Excelente manhã e tudo de bom. Por aqui, o Conectado, contigo de segunda a sexta, num oferecimento também de Calmidor. 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Agora são 8 da manhã com 21 minutos, 8:21. Bom dia também para todo mundo que está na escuta. Bom dia para nossa querida amiga Solange Soares, aqui do bairro Oriental, né? Também está passando para deixar um abração para toda a turma que está na sintonia do programa. Diz que, como sempre, o som está bombando na programação dos 92.9 lá no bairro Oriental. Valeu pela companhia, Solange. Beijão para você. Claro, está no sorteio também. Boa sorte. Bom dia também para a Ana Paula Jaques, também está na companhia. Claro, Ana. Está concorrendo, sim, ao sorteio do Pet Shop. Boa sorte para você também. São 8:21. Vamos de mais som aqui na programação do nossa Gazeta, porque assim, música e informação na programação do nosso Conectado com você até às 9.
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0: O embalo agora é de Edson Hudson.

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1: Agora, gente, são 8 da manhã com 28 minutos, 8h28. Bom dia para você na Cinturinha da Gazeta, uma excepcional e produtiva manhã de quinta-feira para todo mundo que nos acompanha, esteja você onde estiver, fazendo o que estiver fazendo, aquele abraço, vem com a gente até as 9 horas da manhã, sempre com música e informação para você aqui na programação do Conectado. Manda um abraço pro Márcio Philipsen, né? Também tá sempre ligado com a gente no bairro Glória, também, claro, concorrendo com a gente no sorteio Boa Sorte. Bom dia também para Josemara Rezende, também na sintonia. Alô, Josemara, valeu pela audiência, uma excelente manhã, tudo de bom, viu? Bom dia também para Marli Gonçalves, a Marli, lá no bairro Planalto, também está sempre ligada com a gente. Uma abençoada quinta-feira para ti também, Marli, tudo de bom. E claro, também concorrendo com a gente ao sorteio do Pet Shop Reino Animal. Gente, agora 8h29, por aqui o Conectado, contigo no oferecimento de segunda a sexta-feira, do nosso timaço de parceiros patrocinadores. 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

0: 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Gente, agora são 8 da manhã com 30 minutos. Olha, o pessoal continua peleando pelo mundo, né, gente? Trump afirmou hoje que vai atingir o Irã com força e dar uma surra após os ataques contra bases dos Estados Unidos. O presidente americano Donald Trump prometeu ontem atingir o Irã com força e dar uma surra após o ataque com mísseis contra bases americanas na Jordânia, reacendendo um conflito que se estende pelo Oriente Médio e envolve países aliados de Washington e grupos aliados ao Teerã. Disse o presidente americano, vamos dar uma surra neles, segundo o correspondente-chefe dos assuntos internacionais das emissoras Fox News. Vamos atacá-los com força, disse Trump. A declaração foi divulgada pouco após a imprensa iraniana informar sobre bombardeios americanos contra cidades do noroeste do país, que abalou as esperanças de que um cessar-fogo fosse cumprido, né, e pudesse permitir a retomada das negociações. A Arábia Saudita e os Estados Unidos anunciaram ontem também bombardeios contra grupos armados no Iraque, depois que durante 2 dias as autoridades sauditas relataram ataques de drones contra suas instalações em petrolíferas. O Irã, por sua vez, lançou mísseis contra bases militares americanas na Jordânia. As novas hostilidades fizeram com que os preços do petróleo disparassem novamente durante o dia de ontem e também com reflexos ainda nesta quinta-feira, nessa abertura de negociações. Agora são 8 da manhã com 32 minutos, 8:32. Bom dia para você na Sintonia da Gazeta. Bom dia para você que nos acompanha na programação do Conectado. Esteja você aonde estiver, fazendo o que estiver fazendo, aquele abraço. Vamos falar de coisa boa agora? 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Excelente manhã para você que nos acompanha. Bom dia também para Marli Terezinha Gonçalves. A Marli tá sempre ligada com a gente aqui no bairro São Pedro, né, Marli? Beijão para ti também, uma excelente quinta-feira, tudo de bom, com muitas coisas boas, amor, alegria e paz no coração sempre. Valeu, valeu pelo carinho, pela companhia e tudo de bom, viu? Hora de mais som aqui na programação da Gazeta.
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0: Camilo e Davi cantam pra gente.
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4: Para informar, te divertir, te fazer companhia o dia inteiro, aqui Gazeta, ligada em você, como você se ligar nela. Essa é nossa, essa é de Carazinho. Vem com a gente até as 9 no Conectado. Gazeta. Porque esta quinta-feira tá só começando. E por falar em quinta-feira, hoje vai ter um jogaço de futsal aqui em Carazinho, gente. Hoje a nossa Cercesa recebe a equipe da CBF, remarcado pela Federação Gaúcha de Futebol de Salão. O jogo entre a Cercesa e a CBF pelo primeiro turno do Campeonato Estadual da Série Ouro vai acontecer hoje aqui em Carazinho. O jogo está previsto para as 8 horas da noite aqui em Carazinho, tá bom? A Cercesa teve quase 15 dias de preparação, né, para o jogo de hoje, e o pessoal que quer assistir, né, no ginásio da SESC Senat, jogo tem ingresso aí no valor de R$10. Gente, agora são 8 da manhã com 41 minutos, 8h41. Bom dia para você na Cinturinha da Gazeta. Excelente manhã para você que nos acompanha. Tudo de bom. Vamos de mais som aqui na programação, mandar um abraço para a turma que está se ligando com a gente, né? A Josélia também está na companhia, obrigado pelo carinho, pela companhia, pessoal aqui no centro. Bom dia também para a Liliane Dúdios, também está na companhia. Valeu pela companhia, Liliane. Tudo de bom, uma excelente manhã? Claro! Tá no sorteio sim do Pet Shop Reino Animal, aliás, o maior e mais completo da cidade. Pet Shop Reino Animal, nosso parceiro aqui na programação, e toda quinta-feira tem sorteio. Hoje tem sorteio, né? Um recipiente para você guardar a ração dos pets, tem também as amostras de rações para cães e para gatos, um brinquedinho para o pet e ainda a lixeirinha para o teu carro. Bora participar? Manda tua mensagem também com o nome completo para o WhatsApp Gazeta, tô te aguardando. Bruno e Marrone com Chitãozinho e Chororó cantam para a gente. Música.

0: Bruno e Marrone com Chitãozinho e Chororó aqui na programação da Gazeta. Você me trocou, agora 8h45, bom dia!
1: Bom dia, eu gostaria de participar do programa e também concorrer ao prêmio do Pet Shop Reino Animal.
0: Claro!
1: Desde já agradeço, sou Lisiane do bairro Oriental.
0: Valeu, Lisiane, um abração para você, uma excelente quinta-feira, tudo de bom, agora são 8h45, bom dia!
2: Bom dia!
0: Bom dia!
2: Tudo bem?
0: Tudo
2: aqui
0: em
2: é
0: paz.
2: A
0: Rosa. Ô, Rosa.
2: Maria Rosa. Queria participar dos brindes.
0: Tá participando, Maria Rosa.
2: Uma música para toda a minha família e para vocês aí. E tá para minhas netinhas, a Vitória e a Aninha.
0: Valeu, valeu. Um abração para a Vitória e também para a Aninha. O pessoal também está ligado com a gente aqui na programação do nosso Conectado. Gente, agora 8h46. Excelente quinta-feira para todo mundo.
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2: Hora certa, gente, 8h51.
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sua companhia, de bem com a vida em mais uma manhã, por aqui o nosso Conectado, nesta manhã de quinta-feira, agradecendo demais o teu carinho, a tua companhia com a gente aqui na programação da Gazeta, mandar um abração também para Ana Cláudia Luvizeto, né, pessoal, também ligado com a gente aqui na programação e, claro, concorrendo ao sorteio desta quinta-feira do Pet Shop Reino Animal, toda quinta-feira tem sorteio do Pet Shop com a gente aqui na programação da Gazeta também, boa sorte, viu? 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E olha, gente, nesta semana aqui por Carazinho nós vamos ter uma sessão extraordinária. Geralmente as sessões são nas segundas-feiras, mas nessa semana, em virtude de projeto que passaram a tramitar em regime de urgência, o pessoal vai ter uma sessão extraordinária amanhã, o meio-dia. São pelo menos 5 projetos que estão na pauta e todos eles tangem a questão aí de urgência para a contratação de forma emergencial de contratos administrativos que teriam seus prazos de encerramento, né? E como estão por encerrar, precisam dessa urgência na apreciação aí para autorização de prorrogação, né? Então, esses projetos estão na pauta da sessão do Legislativo desta semana, sessão extraordinária para sexta-feira agora, a partir do meio-dia. E também uma última informação de que a Polícia Federal deflagrou hoje uma grande operação aqui no estado do Rio Grande do Sul contra crimes de exploração e abuso sexual infanto-juvenil. A Polícia Federal no estado deflagrou hoje a Operação Puro Servatus, fase 7, com o objetivo de combater o armazenamento e a distribuição de imagens e vídeos contendo cenas de abuso sexual infanto-juvenil. A ação contou com o cumprimento de mandados de busca e apreensão em vários municípios do estado, principalmente na capital, em Canoas, Cachoeirinha, Gravataí e também na região de Osório. As investigações buscam apurar o possível envolvimento dos investigados, pelo menos 6 pessoas já foram presas em atividades criminosas relacionadas à exploração sexual de crianças e adolescentes. Durante a ação, foram apreendidos dispositivos eletrônicos, incluindo HDs e aparelhos celulares, que serão submetidos agora para análise policial. Ação da Polícia Federal no estado do Rio Grande do Sul nesta quinta-feira. Agora, gente, faltando 3 minutos para as 9 horas da manhã. Bom dia para você na sintonia da Gazeta, na sintonia do nosso Conectado. Bom dia para a Catiane, pessoal aqui no Bairro Fai, também ligados com a gente, né? Catiane, claro, está concorrendo, né, ao sorteio de hoje do Pet Shop Reino Animal. Mandou, inclusive, a foto dos seus pets, né? O Scooby e também o Bento, não é? Os gatinhos aí da Catiane, lá no Bairro Fai, também concorrendo com a gente ao presentaço do Pet Shop Reino Animal. Valeu pela companhia, claro, tá no sorteio sim, boa sorte. Gente, nós vamos ficando por aqui com o Conectado de hoje, agradecendo a sua audiência conosco. Na sequência, tá chegando aí o colega Thiago Borges para comandar com você a máquina sonora dos 92.9 do rádio, te fazendo companhia em mais uma edição do Gazeta Play. A gente volta a se encontrar no Conectado amanhã, bem cedinho, 6 da manhã, naquele esquema, feliz e contente com Deus a frente sempre. Fiquem com Deus e que Nossa Senhora os proteja a todos. Uma excepcional quinta-feira. Valeu, gente!

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3: Bom dia, Thiago Borges.
4: Bom dia, senhoras e senhores, sejam bem-vindos. Peguem seus assentos e bora curtir o nosso Gazeta Play de quinta-feira. Hoje, dia 30, penúltimo dia do mês. E a paz do céu, eu tô ficando preocupado com esse mês de julho. Parece que não termina nunca, né? Vamos torcer pra sábado não ser dia 32, viu? 30 de julho 2026, são 211 dias que estão passando, faltando 154 dias para o final do ano de 2026. E hoje nascemos o Dia Mundial contra o Tráfico de Pessoas, Dia Mundial do Bordado, Dia Internacional da Amizade. Hoje, no Brasil, é Dia Nacional do Cirurgião Geral. E hoje é aniversário do município de Santana do Livramento, tchê. Começando a sua manhã com muita música boa, muito bate-papo com ouvinte. 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Então hoje, quinta-feira, solzinho maravilhoso. Como tá? A gente tava com saudade de levantar, acordar assim com esse sol maravilhoso, né? Ah, como é bom! Temperatura de 15 graus 5 décimos e hoje a gente não vem de mãos abanando. Nananina, não. Os melhores prêmios estão por aqui. Então hoje nós temos um super presente, tradicional presentaço daquela quinta-feira espetacular. É de uma galera que no mês de agosto agora tá completando o aniversário, né? É isso mesmo, agosto é mês de aniversário lá do Pet Shop Reino Animal. E para a gente ter aí um presente maravilhoso para você, deixa eu contar que hoje o Pet Shop Reino Animal traz aquele presentaço pro teu petinho. Você que tem gato em casa, cachorro em casa, ou tem os dois, tá? Hoje tem recipiente para armazenar ração, para ela ficar sempre fresquinha, crocante e maravilhosa pro teu cãozinho. Tem uma lixeirinha pro teu carro, tá? Brinquedinho pro teu pet e amostras de rações para cães e gatos. Kitzinho completo para você. Para participar, muito fácil, 99183-6300. Vem junto conosco até o meio-dia. Eu sou o Thiago Borges, desejo para você, tipo, a melhor quinta-feira da tua vida. Então vem junto com a gente, sorriso no rosto. Bora ser feliz e curtir uma quinta que vai ter muito TBT, viu? Principalmente do sertanejinho e das bandinhas. Hoje,

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As primeirinhas aqui do Gazeta Play de hoje com Israel e Rodolfo. Greve de Beijo teve novela das oito com Corpo e Alma. Bruno Marrone com Jorge Matheus, Banda Havaí Beat, tudo isso para você aproveitar muito bem aqui na programação, que hoje é quinta-feira de sol maravilhoso, curtindo o teu dia. Vamos deixar para quem tá em casa, né, abrir toda a casa e só o sol entrar e aproveitar. 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São 9h24, deixa eu atualizar aqui o nosso termômetro. Antes estava com 15, vamos ver se chegou a 16 agora. 15 ainda, 15 graus, essa é a temperatura aqui nos altos do bairro Boa Vista. 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Estas e muitas outras informações que rolam lá pelo Portal Gazeta. 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

0: 7:05. 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
1: Vamos nessa, vamos atualizando a informação, começar pelo trânsito. Deixa eu dar uma espiadinha aqui, trânsito movimentado pela Alferes Rodrigo, também um pouquinho maior de movimentação agora de manhã cedo, ali pela Avenida Pátria. Rodovias da região, rodovia 285, direção a Passo Fundo tá de boa, 285, direção a Saldanha Marinho, Santa Bárbara também. 142 também tá tranquilinho, direção a Sarandi, tá de boa também, um pouquinho de movimentação ali próximo a Rincão do Segredo, né, no trajeto do... da Serrinha, né? 285, movimento segue na região próxima a... região ali próximo a Tiúgo. Tá sendo relatado aqui alguns acidentes de trânsito, acho que colisões traseiras. A Polícia Rodoviária Federal, por enquanto, não reportou nenhum acidente na região, por enquanto. Há um pedido ali de informação da imprensa sobre algum possível acidente, tá sendo informado. Acidente de trânsito próximo a Tiúgo e também na região de Soledade. Tá? Inclusive tem obras na pista, depois Soledade tem tranqueira ali, tá? Depois Soledade tem tranqueira. Para você que está indo para a região metropolitana, na região de Nova Santa Rita, hoje tem ensamento

0: Museu Oliviotto propõe visita interativa com exposição sobre a história dos games. São algumas notícias do Portal Gazeta. Pelo Estado, pelo Brasil, pelo mundo, inflação do aluguel recua em julho no Brasil. Brasil cria 921 mil vagas de emprego com carteira assinada no primeiro semestre do ano. É o pior resultado desde a pandemia. Defesa Civil Estadual alerta para risco de inundações nas ilhas devido à elevação do Guaíba nas últimas horas. E Mega Sena que pode pagar 86 milhões nesta quinta-feira. São informações do F5, você atualizando na 92.9 FM. Bom dia!
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0: Nas quintas de TBT a gente rola muitos... pra recordar, né? E você segue participando, hoje tem kitzinho lá do Pet Shop Reino Animal, lixeirinha pro carro, recipiente pra ração, brinquedinho pro teu pet, amostra de ações. Bom dia! O pessoal pediu um Cleite Camargo. É a Sandra lá, direto do bairro Santa Terezinha. Oi, Sandra! Bom dia, Thiago! Pessoal do bairro Oriental, Solange Soares está bombando, pedindo uma sertanejinha. Vamos de Leandro e Leonardo, para matar a saudade. Bom dia, 9h32.

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2: 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Hora certa, 9h36. Bom dia.
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4: Tá no ar o Cine Drops com uma dica de suspense cheia de tensão. A nossa dica é o filme O Afinador. Léo Woodall interpreta Nick, um jovem afinador de pianos que possui uma audição extraordinária. Graças à sua sensibilidade extrema aos sons, ele descobre que consegue ouvir os mecanismos internos de cofres e fechaduras, transformando esse talento em comum em uma habilidade valiosa para o crime. Ao chamar a atenção de criminosos perigosos, ele se vê envolvido em um jogo de perseguição e sobrevivência. É o filme O Afinador, disponível na Prime Video. A dica do Cine Drops. Até a próxima.
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5: Estamos de volta, são 9h38. Bom dia, 15 graus, essa é a temperatura. Bom dia, querendo ouvir música sem medo de ser feliz e participar do sorteio. Pô, baita pedido, hein? Vamos dali, um abraço, Thaís. Bom dia pra você, queridona. Bom dia, Vitória Eduarda, sempre na escuta, participando aqui do sorteio. Valeu, Vitória, muito obrigado pela companhia, pela audiência. São as velhinhas vitaminadas, afinal de contas, hoje também é clima de TBT. Sertanejinhas, bandinhas, a gente faz o seu climinha da quinta-feira. Cleito e Camargo, poxa vida, essa merece um volume a mais, hein?

0: Zezé e Luciano, sem medo de ser feliz. E ainda rolou por aqui um Clipe Camargo. Bom dia! Pô, só som bom, hein, que a galera tá pedindo. Coisa boa ter os nossos melhores ouvintes com aquele gosto musical maravilhoso. São 9h47, temperatura de 15 agora. 15, 16. É mais ou menos isso. Meu galinho do tempo tá meio maluco. Fazia tempo que ele não via sol, né? 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Bom dia, turma da Cacau Show da Avenida Pátria. 9h49. 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Quem mais está por aqui? Bom dia! Querendo pedir música, Irmão da Lua, Amigo das Estrelas. A Juliana dos Santos, área de Pino Marcado. Pô, baita pedido, Irmão da Lua, Amigo das Estrelas. Vamos rodar daqui a pouquinho. Essa daqui é só do Zezé, né? Só do Zezé. Antes a gente rodou um Zezé de Camargo e Luciano. Agora só o Zezé vai cantar daqui a pouquinho. Oi, Juliana, abraço pela turma aí de Pinheiro Marcado. Pessoal curtindo a programação. Quem mais tá comigo? Bom dia.
1: Bom dia, bom dia. Maria Almeida,
0: Oi, turma da Alvorada. Tá bom, um beijo pra senhora, viu?
1: Mário Cardoso também.
0: Alô, seu Mário, aquele abraço, meu querido. Bom dia, amigos da Gazeta. Cláudio Schirmer, lá do bairro Oriental. Oi, Cláudio, bom dia. Bom dia, meu amigo. Hoje estamos inspirados. Pô, Cleiton Camargo, depois o Zezé Luciano pra completar. Toca Camisa Manchada do São Francisco. Abraço, pessoal, da Marcenaria RN Mobile, isso? O 19, o Felipe, o Marcos, pessoal que tá curtindo a programação. Salve, turma! Hoje a gente... Hoje não, os ouvintes estão esperados, viu? Valeu, meus queridos! Abraço pra RN Mobile. Muito obrigado pela companhia. Pessoal da Marcenaria aí, tamo junto, meus bruxos. Excelente quinta-feira! Já que hoje é quinta de TBT, é o cachorro perigoso do Sandro Coelho. 9h51, daqui a pouquinho tem Vestiário Papo de Bola. Bom dia!

0: Musical São Francisco. 1 minuto para as 10 horas da manhã. Te acalma, Latão. Não te abre ainda, hein? Seguinte, 16 graus, essa é a temperatura. Vestiário Papo de Bola.
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2: Chegando o nosso vestiário Papo de Bola, falando de Internacional, que saiu na frente, mas Flamengo buscou empate. É plausível dizer que o Internacional e Flamengo saíram frustrados do Beira-Rio, mas por motivos e por apresentações diferentes. Nessa quarta-feira, o empate em 1-1 com gols de Vitinho e Samuel Lino pela 21ª rodada do Campeonato Brasileiro não reflete com perfeição o que foi a partida. Do lado gaúcho, a frustração existe porque o Colorado fez uma partida muito melhor do que o esperado e do que havia apresentado nos últimos jogos. A sensação era de que dava para sair com 3 pontos. Já a frustração do lado rubro-negro é por mais uma vez fazer um primeiro tempo ruim e ter que reagir na segunda etapa. De novo, não foi suficiente para sair com a vitória. Com o empate, o Flamengo vai a 39 pontos, continua na segunda colocação e viu o Palmeiras, que venceu na rodada, se distanciar ainda mais na liderança. São 8 pontos na frente. O Internacional permanece na 16ª colocação com 22 pontos conquistados. Clube gaúcho que volta a campo dia 2 de agosto, quando enfrenta o Corinthians no Beira-Rio pela Copa do Brasil. Destaque do Internacional aqui no vestiário. Até mais.
0: Até mais. Obrigado, Davi Pereira, pelas informações. 10 horas em ponto. Bom dia. Bom dia para a galera de Sarandi. 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Bom dia, galera da Cesurg. E aí, quer concorrer aquele kit especial lá do Pet Shop Reino Animal? Com amostra de ações, recipiente para armazenar raçãozinha, lixeirinho para o teu carro, brinquedinho para o teu pet. Esta quinta-feira que a galera está se puxando na música, hein? Pô, vocês são demais. Bom dia. Estamos na escuta, trabalhando. O pessoal pediu um The Promise. Valeu, bom dia. Bom dia para Antoniela, lá de Santo Antônio do Planalto. Pediu banda Destaque Nacional. Oi, Antoniela, bom dia. Excelente manhã para todo mundo.

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8: Voltamos, são 17, excelente manhã para todo mundo que tá aqui, ó, na Gazeta FM, hein? Bom dia pro Michael, tá curtindo a rádio, mandando um feliz aniversário pro José, isso?
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8: Bom dia, Michael, bom dia, José. Felicidade, José. Parabéns, saúde, felicidade, muitos e muitos anos de vida. Oi pra Fábia, que tá aqui, ó, participando dos brindes e querendo ouvir uma do Rick Renner. Vai ter pedido, viu, Fábia? Beijo pra você, excelente manhã. Muito obrigado pela companhia, pela audiência. Ótima quinta-feira a todos. Querendo ouvir o Luan Santana, Cigana, e concorrer ao sorteio, a Vânia. Oi, Vânia, bom dia, excelente manhã. Valeu, queridona. 99836-6300. Hoje, presente no Pet Shop Reino Animal. Daqui a pouquinho tem mais recados da galera.

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0: Sétimo Sentido, proposta 10h32. Bom dia pra vocês, hein? Seguinte, turminha. Daqui a pouquinho tem a previsão do tempo. Se liga aí. 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Bom dia, é o Felipe. Top a programação, hein? Só música boa. E pra continuar no embalinho, a galera pediu um Chico Rei Paraná. Poxa vida. Eu acho que essa daqui, eu não sei se, gente, se eu tenho aqui o boêmio, mas eu acho que essa daqui do Chico Rei Paraná no sistema não tem. Mas vou rodar um Chico Rei Paraná. Fica ligado aí, Felipe. Abraço, meu irmão. Bom dia. Bom dia. Abençoado dia pra todo mundo. Aquela dentro e poeira lá do Ouro Preto. Oi pra Vera Gonçalves, o Baigória. Bom dia. Participar do sorteio. Pediu Amor a Três. E participar do sorteio é o Leonardo Gagliari. Salve, Leonardo. Bom dia.
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0: Nessa, atualizando aí o termômetro. 17 graus agora a temperatura. Hoje vamos até os 25, vai ser aquele calorzinho pela parte da tarde, hein? Então hoje o sol predomina, temos sol, tempo ensolarado, um belíssimo dia hoje, um belíssimo dia para amanhã também. Amanhã os termômetros podem chegar aos 26, mínima de 14, hoje a mínima foi de 13 aqui em Carazinho. Para sábado também tem previsão que o dia comece com bastante sol, belíssimo amanhecer e calor. Sábado pode chegar até os 27 a 28 graus. Só que devido ao aquecimento, umidade está alta ainda, próxima aos 78%. Podemos ter instabilidades na noite de sábado para a madrugada de domingo. A chuva, ela não continua. Domingo, o tempo deve ser nublado com probabilidade de sol entre muitas nuvens. Mínima de 14 e máxima de 23 para domingo. E aí, semana que vem, a chuva deve retornar entre segunda e terça. E o frio deve voltar lá por semana que vem, domingo, dia 9, tá? Por enquanto, essa é a previsão do tempo que a gente tem aqui na nossa programação.
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0: Vamos nessa, no Momento Velharia de hoje. Bom dia, pessoal que tá pedindo Henrique e Juliano. E participando do sorteio, Luciano Gerlach. Oi, Luciano, bom dia! Vou tocar um Chico Rei em Paraná, na quinta-feira de TBT, no Momento Velharia.

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2: 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Bom dia.
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9: Explicar certinho como que tu tem que vir. Daí tu pega e desce as esquerdas pra baixo. E sobe um eito pra cima. Quando tem um aviário, tu não vai pra frente. Tu volta pra trás mais um pouco. E tem uma entrada ali assim daí. Vai subindo mais pra lá. E vai indo bastante, bastante pra lá vai indo. Quando tu chega lá, tu pega e vira um pouquinho pra um lado daí. Que seria as esquerdas daí. E tu vai seguindo aí.
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2: Estamos de volta, são 10h43, bom dia! 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Excelente manhã, a turma tá se puxando nas músicas hoje, hein? Tem latão abrindo sozinho dentro da geladeira. 18 graus.

As velhinhas vitaminadas em climinha de TBT. E as velhinhas em versões novinhas, como essa daqui do Natanzinho. Sonhos de Amor. E ainda teve Chico Rei Paraná. Colocando a galera no clima da nostalgia, hein? 10 minutos para as 11 horas da manhã. Bom dia! 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Bom dia! Manda pra mim a Manu, ama um maloqueiro, grande abraço e uma maravilhosa quinta-feira pra todo mundo. É Elis, no verde e nas roupas. Bom, nesse solzinho, tem que aproveitar, né, Elis? Beijo pra Manu. Oi, Manu. Beijo pra você, viu, querida? Manu tá aí curtindo a programação e a Elis tá no verdinho, mas virando roupa, né? Abraço pra vocês, viu, queridos? Boa manhã. Quem mais por aqui? Bom dia, Gerson! Também está participando aqui do sorteio. Valeu, Gerson! Excelente manhã, excelente dia para todo mundo aí que está curtindo a programação. Bom dia! Muito bom, só musicão, hein? Então, para completar, toca Fui Eu com César e Paulinho. Ivani Henning, do bairro Cantares. Oi, Ivani. Claro que sim, deixa pra mim. Sabe que o pedido é uma ordem, né? Muitas vezes o pessoal pede algumas, um pouquinho mais antigas, com algumas duplas e tudo mais. A gente toca no sistema, né? O sistema é fechado, a gente precisa tocar o que tá ali dentro. Mas a gente, se não tem uma, a gente roda a outra. Não tem problema. Valeu, Ivani. Beijo pra você. A galera tá se puxando hoje nos pedidos, hein? Bom demais. Bom dia! Estamos aqui na escuta do programa. Tá participando aqui do brinde. Um abraço pra, deixa eu ver aqui, a dona Lourdes. Bom dia, brinde da Helenir do bairro Medianeira. Oi, Helenir, bom dia pra você. Excelente manhã. 7 minutos para as 11 horas. Das velhinhas pras novinhas. E a gente faz uma baguncinha, né? Pra Manu que tá pedindo essa daqui. Valeu, Manu, beijo.

0: Banda Brilhos, o Zé José Vivar. E ainda, amo maloqueiro, o pedido da Manu. Bom dia, Manu. Bom dia, Elza. Um minuto para as 11 horas da manhã, temperatura de 18 graus. 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Quinta-feira. Hoje é quinta. 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Bom dia! Excelente manhã aqui para o Robson. Bom dia, Robson! Excelente manhã. Tá dizendo, ó, tão arrasando nas músicas hoje, hein? Pô, a galera se puxou nas versões velhinhas, já que hoje é quinta-feira de TBT, muitos pedidos de para as antiguinhas do sertanejo. E daqui a pouquinho tem mais uma. Bom dia, Áurea de Oliveira, do bairro Oriental, também tá participando por aqui. Bom dia, Áurea. Bom dia, Andréia Quadros, do bairro Esperança, também tá participando e querendo ouvir alguma do Henrique Juliano. Oi, Andréia, beijo para você, excelente manhã, tudo de bom. Quem mais aqui, ó, sempre com a Gazeta. Galera que tá pelo trânsito, fala em trânsito, abraço pro Caleb, compadre Caleb tá lá em Santa Bárbara, né? Galera que tá nas vendas, abraço para todos os vendedores, né? Pessoal que tá na lida todo dia, transitando aí pelas rodovias da nossa região e tudo mais. Muito obrigado. Excelente manhã para vocês, viu? Quem mais? Oi, bom dia! Feliz quinta-feira! Alessandro, que tá pedindo música aí, ó. Toca uma bandinha das antigas pra gente. Bom dia! Bom dia pra Thaísa, pessoal do bairro Santo Antônio. Mora em Santo Antônio. Ah, Santo Antônio do Planalto? Oi, Thaísa! Sempre na escuta e tá participando aqui do sorteio. Bom dia! Ou no bairro Santo Antônio. Ou acho que é no bairro Santo Antônio, né? Oi, Thaísa. Beijo pra você, queridona. Excelente manhã. Bom dia, minha cachorrinha sempre perto de mim. Curtindo vocês, bom dia! Daqui a pouquinho eu vou dar esse recado da senhora, viu? Para o nosso ouvinte, a Dona Lourdes. Oi, Dona Lourdes, beijo para você. 11:01, ah, tá na hora do vestiário Papo de Bola. Davi Pereira vem chegando para trazer informação da dupla Grenal e o Grêmio, hein, Davi?
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2: Mais um vestiário chegando por aqui falando de Grêmio, que enfrenta o Bolívar nessa quinta-feira às 19h na Arena pela volta dos playoffs da Sul-Americana. Clube gaúcho que chega em desvantagem pelo 3-2 sofrido na Bolívia. Para ficar com a vaga de forma direta, precisa vencer por 2 gols ou mais de diferença. Caso a diferença no placar seja a mesma de 1 gol, a decisão da vaga às oitavas será nos pênaltis. No último domingo, o Grêmio empatou em casa com o Fluminense em 1-1 pelo Campeonato Brasileiro. Quando o tricolor não vence há 5 jogos, com 3 derrotas entre eles, Bolívar vem de 2 vitórias consecutivas. Depois de ganhar do Grêmio na altitude de La Paz, a equipe boliviana derrotou o Real Potosí no domingo. Bolívar, que está na Sul-Americana, após ficar na terceira posição do Grupo C da Libertadores, atrás de Independiente Rivadavia e Fluminense. Destaque do Grêmio, que joga hoje às 19h pelos playoffs da Copa Sul-Americana. Vestiário volta a qualquer momento com mais.
0: Valeu! Muito obrigado, Davi Pereira, que volta daqui a pouquinho também entre ao meio-dia e 1 da tarde, junto com a gente no Gazeta News. E o Pix, hein?
3: E o Pix? Nada ainda?
0: Ainda nada, viu? Vamos lá, pra recordar, mas essa é uma versão mais novinha, a versão atualizada, né? Mas é um clássico do César e Paulinho, com Zé Neto e Cristiano, 2 vezes você. Sobe o som aí. Nem

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7: Estamos de volta. Bom dia para todo mundo que está aí nos acompanhando. Daqui a pouquinho tem bate-papo direto lá da Planalto Ótica e Joalheria. Afinal de contas, a gente vai falar de ofertas desta quinta-feira. 11:10, temperatura de 18 graus.
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7: Foi pra Thaísa, lá do bairro Santo Antônio. Valeu, Thaísa. Bom dia. Oi, quero participar do sorteio lá do Pet Shop Reino Animal. Sirlei Nunes, do bairro Glória. Oi, Sirlei. Bom dia. E aqui a gente tá falando de TBTs, músicas pra matar a saudade. Vamos de Terceira Dimensão, época de Flávio Dalcin. Um pedacinho do meu coração. Música essa lá de 2006, aproximadamente, né? 2003.

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1: 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Ó, chega lá, ferro, fecha mesmo, já dá uma espiadinha no Dia dos Pais. É bom demais.
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1: Juntos até o meio-dia.
3: Eu queria visitar os brindes da Rádio Gazeta.
1: Claro.
3: A música do Rick Renner.
1: Rick Renner.
3: Márcia Diana de Moraes.
1: Oi, Márcia, bom dia pra você. 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
1: Gazeta! Bom dia pra vocês. Rick Renner, pedido da galera. Bom dia. Temperatura, deixa eu atualizar aqui, ó. 19 graus. Vamos a 24 hoje à tarde.

0: Ratinho. Preciso de você ainda, teve Rick Renner fim de semana. 11h29, temperatura de 20 graus. Bom dia! Excelente manhã para todo mundo que tá curtindo a programação. Hoje valendo kit lá do Pet Shop Reino Animal para você, hein? Então chega mais no 991836300. Tá na hora de informação, daqui a pouquinho tem o Momento Velharia. Excelente dia para você!
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0: Informação, a gente começa com o trânsito, dando aquela espiadinha pelas rodovias aqui da nossa região. BR-386, hoje a Polícia Rodoviária Federal informou que teve içamento, tem içamento de vigas próximo à região da saída de Porto Alegre. Próximo a Montenegro, então atenção para você que está transitando. Pela 386 Tiúgo também, tem movimento de veículos, saída de Tiúgo, tá? Tem Parecida naquela região. Tem obras de duplicação no perímetro urbano de Soledade que merecem bastante atenção. 285, direção a Passo Fundo, tá tranquilinho. 386, direção a Sarandi, tá de boa. 285, direção à região das Missões, também tá bem tranquilo. 142, sentido Não Me Toque, também. 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Legislativo terá extraordinária nesta sexta-feira, com 6 projetos em pauta. Propostas tramitam em origem de urgência e tratam de renovação de contratos administrativos que se encontram em fase de encerramento. Caminhonete é destruída por incêndio no interior do município de Espumoso. Caged aponta que primeiro semestre teve saldo negativo de 260 vagas de trabalho em Carazinho. Sercesa recebe a CBF nesta quinta pelo Campeonato Estadual da Série Ouro de Futsal. Taxa de desemprego cai para 5,4% no segundo trimestre desse ano no Brasil. Inflação do aluguel recuou em julho no Brasil. Ex-jogador do Botafogo é uma das vítimas de queda de muro durante vendaval no Rio de Janeiro. Homem é condenado a quase 50 anos de prisão por matar a tiros a ex-mulher em Pelotas. E Mega Sena pode pagar 86 milhões de reais nesta quinta-feira. Aposta mínima é de R$ 6,00, se alguém é sozinho, e aplicar na poupança comum, cerca de 580 mil reais de rendimentos no primeiro mês.
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0: E no Momento Velharia de hoje, quero trazer um som, um sucesso de uma banda britânica. A banda britânica de pop rock é formada lá em 1981 com Kurt Smith e Roland Ozabal. Tears for Fears, que chegava no ano de 1985.

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4: No ar o Cine Drops com uma história muito inspiradora. É o filme A Vida Secreta de Walter Mighty, que acompanha um homem comum que passa boa parte da vida sonhando acordado. Mas quando seu trabalho é ameaçado, ele decide deixar a rotina para trás e embarcar em uma aventura real pelos lugares mais incríveis do planeta. Com belas paisagens, humor e uma mensagem sobre coragem e autodescoberta, o filme mostra que às vezes a maior aventura começa quando a gente resolve sair da zona de conforto. A Vida Secreta de Walter Mighty, que está disponível na Disney Plus. É a dica do Cine Drops. Até mais.
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5: 11h39. Bom dia. Temperatura de 21 graus. Excelente quinta-feira, cheia de notícias boas para você. Oi para Helena, que não tá ficando de fora do brinde. Bom dia, Helena! Bom dia aqui também pra quem, ó.
6: Bom dia, eu sou a Thales, eu quero participar do sorteio. Beijo, bom trabalho.
5: Beijo, bom trabalho.
6: Eu quero a música da Ana Castela pra minha avó.
5: Tá bom, Thalita. Beijo pra Elci, que tá aí nos acompanhando. Bom dia pra Karina. Oi, Karina. Diazão, hein? Que dia lindo, rapaz. Uma quinta-feira maravilhosa. Valeu, Karina, do Centro de Carazinho, curtindo a programação. Vitória Caroline, participando também do sorteio do Pet Shop Reino Animal. Valeu, Vitória. Beijo pra você. Excelente quinta-feira.

Rogério Magrão e banda, 360 graus. 12 minutos para o meio-dia. Bom dia para você. Excelente manhã para toda a galera que tá curtindo o nosso Gazeta Play. 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Abraço pra galera que tá de aniversário, né? 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Bom dia! 9 minutos para o meio-dia. Deixa eu atualizar recados da galera concorrendo ao sorteio do Pet Shop Reino Animal hoje. Bom dia para a Elone Weber, do Bairro Oriental. Oi, Elone. Jax Chin também está participando. Valeu, Jax. Bom dia, Thiago. Bom dia, Jefferson Oliveira. Também está participando do sorteio. Ótimo dia. Valeu, Jefferson. Tudo de bom. João, querendo participar do sorteio. E pedir Zé Neto Cristiano. Pessoal do bairro Vargas também está participando. Salve, João. Abraço para você, pessoal do bairro Vargas. Família Inhaia, bom dia. Linda quinta-feira. Adriana, até o Anne, Andriele, Maitê, seu Antônio. Oi, queridos. Bom dia para vocês. E último recadinho, Sadi de Lima também está participando. Pessoal do bairro Princesa. Todo mundo se encontra aqui na sua Gazeta FM 92.9. Excelente finalzinho de manhã pra você. Hoje a gente abusou do sertanejo antigo, né? Vamos abusar mais um pouquinho com o Christian Ralph.

A saideira de hoje do nosso Gazeta Play. Um minuto para o meio-dia. 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Tudo de bom pra gente ver. Vamos lá, os últimos recados do programa Gazeta Play. Eu vou fazer o sorteio do kit do Pet Shop Reino Animal, meio de 30, tá? Dentro do Gazeta News. Então, você tem mais 20 minutinhos para participar. Bom dia, a dona Gessi, lá do bairro Alvorada, também está participando. Beijo, dona Gessi. Muito obrigado pela companhia. Bom dia, participar do sorteio. Pô, essa daqui é bom demais, hein? Deixa eu ver se eu acho. Hã? É pra gente fechar. Hã? Deixa eu ver aqui, produção. Acho pra gente. Porque essa daqui o pessoal tirou do fundo do baú. Mas a versão... Deixa eu ver se eu acho a versão entre a serpente e a espada. Entre a serpente... Será que tem? Poxa vida, não achou? Do César Minotti Fabiano? Oi, Kátia! Bom dia pra você! Bom dia pra Beloni! Muito obrigado pela companhia! Valeu, Beloni! Eu prometo que eu vou achar, viu, Kátia? Muito obrigado pela companhia e pela audiência. Depois eu rodo esse som, tá bom? Beijo pra você, excelente manhã. E Ana Marina, do Bairro Princesa, beijão pra você. Fechando então com mais uma antiguinha para a gente matar a saudade, Chitão e Chororó. Daqui a pouco tem o Padre Matheus Daniele, Good Vibes e Good Bênçãos. E eu volto em instantes no Gazeta News. E aí a gente coloca informação aqui na nossa prosa. 21 graus.

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1: Olá, ouvintes! Quinta-feira, dia 30 de julho. Já vamos encaminhando pro finalmente do mês. É, a guaiaca vai ficando vazia, a gibeira vai ficando sem as moedinhas. O Pix não rola mais, o cartão já não vira, né? O Vale Refeição já terminou. Começa a terminar gás também, é. Tudo é na vida do pobre é nessa época. É, gasolina, é, vai terminando, vai, lá, o carro começa a marcar lá no ponteirinho, é. Aí queima chuveiro, é frio, barbaridade. Mas a gente vai lutando para não perder a fé, como diz a música, né? Andar com fé eu vou, que a fé não costuma falhar. O chuveiro até falha, mas a fé não. O evangelho de hoje. Naquele tempo, então, Jesus disse: o reino dos céus é como uma rede lançada ao mar que apanha peixes de todo tipo. Quando está cheia, os pescadores puxam a rede para a praia e recolhem os peixes bons em cestos e jogam fora os que não prestam. Assim acontecerá no fim dos tempos. Os anjos virão para separar os maus dos justos e lançarão todos na fornalha de fogo. E aí acontecerá que haverá choro e ranger de dentes. Então, Jesus compara o reino dos céus com a pesca. Quando você lança a rede, você está sujeito a tudo, né? A trazer todo tipo de entulho, galho, até mesmo de perder a rede. Você vai aí num açude, né, que é proibido pescar, porque é proibido pescar, né? Tem dono o açude. E aí os vizinhos vão lá, às vezes dá uma tarrafiada e tal, e enrosca nos pau cheio de prego, numas redes. É, uns arame farpado lá. Capaz, padre. Isso não acontece aqui. Aqui ninguém faz isso, né? Ninguém vai roubar peixe no açude dos outros. Não, nunca. Jamais. Aqui é tudo é santo, né? Mas Jesus vai dizendo, né? Lançar a rede é capaz de acontecer de tudo. Mas no final dos tempos, os peixes bons serão separados dos maus. As pessoas boas serão separadas das más. É o juízo final, né? É o tal do juízo final. Quando no fim dos tempos, aquele que há de vir julgar os vivos e os mortos e julgar os bons e os maus. Good vibes e good bênçãos. Em nome do Pai, do Filho e do Espírito Santo. Amém.

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0: 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Bom início de tarde para você, meio-dia e 12, temperatura de 21 graus. Vem aí o nosso Gazeta News, música e informação.
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0: Bom início de tarde para você. 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Pertinho da Câmara de Vereadores em Carazinho, esperando por você. Eu sou o Thiago Borges e sigo na sua companhia até a 1 hora da tarde com música e informação. Dando uma espiadinha no trânsito, para você que está transitando pelas ruas de Carazinho, o movimento é mais intenso agora na Flores da Cunha com a Alferes Rodrigo, bastante movimento na Pedro Vargas, também com a Venâncio Aires. Um pouquinho de movimentação ali pela Pátria, né? Próximo ao hospital e também já na região da Avenida Flores da Cunha com a Barão de Antonina, para quem está subindo a Barão para ingressar. Um pouquinho de movimento ali do Bigode do Prefeito também, tá? Próximo a Polidoro Albuquerque. Se você está deslocando pela 285, a gente tem um pouquinho de movimentação agora, um pouquinho maior que está informando. Ali próximo a... Antes da cadeia pública, se você está indo ou se está vindo, né, passou a ponte do Rio da Várzea, tem um pouquinho de movimentação. Direção região das Missões, São Demarinho, Santa Bárbara. Ali em Santa Bárbara está informando obras. Deixa eu dar uma espiadinha. Não, é movimento mesmo, né? O pessoal está na movimentação. Tio Hugo tem obras, então vá devagarzinho. Poste Hugo tem as obras de duplicação. Tem um pouquinho de movimentação na entrada de Mormaço. Agora já desobstruiu as obras na região do perímetro urbano de Soledade. Para quem está descendo para a região metropolitana, hoje havia informação de içamento de vigas na região de Nova Santa Rita e pode ter bloqueio na chegada ali para o acesso a 448, a rodovia do parque, como todo mundo conhece. Em instantes tem informações do mercado agrícola, agronegócio, né? Tem informações do mercado financeiro, previsão do tempo, destaques da segurança pública e do esporte com Davi Pereira. E ainda mais alguns minutos para você participar do kit do Pet Shop Reino Animal. Eliane Apolinário, aqui de Carazinho, da Borghetti, também está participando. Ótima quinta-feira para você, viu, Eliane? Zé Felipe, para a gente começar o Gazeta News. É música, é informação.

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1: Meio-dia 17, 21 graus, essa é a temperatura. Previsão do tempo, informando o tempo firme, tempo seco, com máximas hoje que podem chegar aos 24 graus. Por volta entre 2 e 3 horas da tarde, a noite de agradáveis 20, 19 graus aproximadamente. Não temos previsão de chuva para hoje, não temos previsão de chuva para amanhã. Mínimas de 14, máximas amanhã chegam até os 25 e no sábado até 26, pode beliscar um 27 graus. Sábado de tempo firme, tempo seco de manhã, tem uma nebulosidade ingressando da tarde para a noite e não está descartado uma instabilidade na noite de sábado. Domingo, bastante nebulosidade de manhã, mas o sol até aparece entre nuvens, mínima de 14, máxima de 23 para domingo. Segunda, pode voltar a ter chuva, tá? A qualquer momento, tanto na segunda quanto na terça da semana que vem. Muita gente pedindo quando esfria de novo. Bom, previsão de um frio um pouquinho mais intenso lá para somente domingo da semana que vem, que é com a temperatura que, por enquanto, está marcando na casa dos 7 graus. Estava olhando as imagens de satélite, tem um pouquinho de nebulosidade, inclusive com nuvens de chuva. Até chama atenção essa nebulosidade, nuvens mais pesadas na região do extremo noroeste do estado do Rio Grande do Sul, próximo à região de fronteira aqui do estado. Porto Mauá, região de Porto Mauá, tem uma nuvem bem acentuada agora com descargas elétricas na divisa com o Rio Grande do Sul e Argentina, no extremo noroeste do estado. É só esse ponto ali que tem instabilidade. Tem bastante nebulosidade da região do litoral norte nesse momento e também entre Bagé e o Alegrete na campanha, mas não tem chuva. São nuvens baixas. Vamos por um mercado econômico. Nas últimas horas, a Ibovespa teve alta de 0,82%. Cotação agora meio de 14, 175.315 pontos. O dólar comercial, R$ 5,06. Caiu, né? O euro comercial, R$ 5,82. Preço estável. O que caiu foi a soja. E caiu até significativamente de ontem para hoje, R$ 2,00 a bolsa. Saca a soja, né? A saca de 60 quilos, soja em grão 60 quilos, era R$ 126,50, veio para R$ 124,50. E o milho 60 quilos, R$ 58, e o trigo grão nacional R$ 70. São as informações do mercado agrícola aqui na nossa programação. Meio dia 19, temperatura de 21 graus. Em instantes, destaques do portal Gazeta.

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3: Meio-dia 23. Daqui a pouquinho, o Davi Pereira traz informações da Polícia Segurança Pública sobre a PRF de Sarandi. Tem novo chefe, né? Informação de caminhonete que foi consumida pelo fogo em Espumoso. São informações aqui na nossa programação. Antes disso, deixa eu trazer uma notícia lá do nosso portal no gazeta670.com.br, porque os dados do Cadastro Geral de Empregados e Desempregados, CAGED, divulgado pelo Ministério do Trabalho hoje, relativo ao mês de junho de 2026, apontam que Carazinho registrou saldo negativo de 124 empregos no sexto mês do ano. O setor de serviços liderou as demissões. Em junho, as empresas locais procederam 608 demissões contra admissões, melhor dizendo, contra 732 desligamentos. O estoque total de empregos no município ficou em 14.676 vagas. O setor de serviços foi o que mais impactou em junho. Foram 253 admissões, 366 desligamentos, resultando em uma perda líquida de 103 vagas. O comércio também apresentou saldo negativo, saldo de menos 17 postos. Juntos, comércio e serviços concentram a maior parte da retração para o período. Já na taxa de desemprego, a nível Brasil, essa taxa de desemprego caiu. É, vem num contraponto, digamos assim, de Carazinho, caiu para 5,4%. A taxa de desemprego no Brasil ficou em 5,4%. O índice é 0,7 ponto percentual inferior ao verificado no período de janeiro a março, que foi de 6,1%. Essa é a menor taxa para os meses de abril a junho na série histórica iniciada em 2012. Tem uma outra informação lá no nosso portal, no gazeta670.com.br. E quero mandar um abraço para ele que nos recebeu tão bem ontem na sua casa, para o técnico Jari da Rocha, o Jarico, que lançou ontem seu livro falando sobre a sua história, sua biografia, né? Na parceria. E o livro lançado, a biografia O X do Futsal. Uma história do técnico, falou em entrevista ontem, inclusive, né, sobre a questão dessa mistura, né, futsal e culinária. Ele que começou com gastronomia, né, foi trabalhando na chapa, no X mesmo, lá em Caxias do Sul. Essa matéria completa lá no nosso portal, no gazeta670.com.br. Meio-dia 26, Davi Pereira e as informações da polícia.
4: Olá, Thiago. Chegando com informações de polícia aqui na programação do Gazeta News. E um homem de 33 anos, identificado como Giovanni da Rosa, morreu após ser atingido na cabeça por uma árvore de eucalipto na tarde dessa quarta-feira, na localidade de Picada Taquari, no interior do município de Pouso Novo. O acidente de trabalho aconteceu por volta das 16 horas, momento em que a vítima realizava o corte de árvores na companhia de outras duas pessoas. De acordo com informações iniciais da Brigada Militar, Giovanni era morador do município e não resistiu aos graves ferimentos. Faleceu ainda no local da ocorrência. Após o fato, a Brigada Militar isolou imediatamente a área para permitir o trabalho da Polícia Civil e do Instituto Geral de Perícias, responsáveis por apurar as circunstâncias exatas do acidente. A equipe de perícia técnica foi deslocada de Santa Cruz do Sul para realizar todos os levantamentos necessários no local do ocorrido. Também pela região, por volta das 6 horas da manhã dessa quinta-feira, um veículo Volkswagen Saveiro pegou fogo na localidade de Rincão do Bugre, próximo a São Lourenço, em Espumoso. Os bombeiros de Itapera atenderam a ocorrência, causa que não foi divulgada e ninguém ficou ferido. E também trazendo informações sobre um caso que repercutiu aqui no estado do Rio Grande do Sul, o Tribunal do Júri de Bom Jesus, no nordeste do estado, condenou 3 dos 4 acusados pela morte do caminhoneiro Luciano Boeira Melos, desaparecido desde julho de 2023. O julgamento foi encerrado na noite de quarta-feira após 2 dias de sessão. O principal réu, Felipe Silveira Noronha, confessou durante o júri ter matado a vítima e indicou um local onde afirmou ter ocultado o corpo que ainda não foi localizado. Felipe Silveira Noronha e o irmão dele, Flávio Silveira Noronha, foram condenados a 20 anos de reclusão e 3 meses de detenção em regime inicial fechado pelos crimes de homicídio duplamente qualificado, ocultação de cadáver e fraude processual. Já a Fabiana Ramos Saraiva recebeu pena de 18 anos e 8 meses de reclusão, além de 3 meses de detenção pelos crimes de homicídio qualificado e fraude processual. Um quarto réu, pai de Fabiana, foi absolvido de todas as acusações. Após leitura da sentença, a juíza Luciana Reck Slaviero Porat determinou a prisão imediata dos 3 condenados para o início do cumprimento das penas, decisão que ainda cabe recurso. Conforme a denúncia do Ministério Público do Rio Grande do Sul, Luciano, que tinha 27 anos, foi morto entre os dias 26 e 27 de julho de 2023, depois que veio à tona um relacionamento extraconjugal entre ele e Fabiana. Segundo a acusação, os envolvidos atraíram a vítima até uma área rural, onde ela foi surpreendida e assassinada. São os destaques de polícia aqui na programação do Gazeta News. Até mais.
3: Muito obrigado, Davi Pereira.
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3: Até a uma, daqui a pouquinho tem o sorteio do kit do Pet Shop Reino Animal. Antes de intervalo comercial, Inex, Never Tease You Apart. Versão acústica.

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2: Tá no ar o Cine Drops com uma dica para os fãs de Yellowstone. É a série Rancho Dutton, que continua a história de Beth Dutton e Rip Wheeler após os acontecimentos de Yellowstone. Agora, vivendo no Texas, o casal tenta recomeçar a vida em uma enorme fazenda ao lado do jovem Carter. Só que a tranquilidade dura pouco. Conflitos com fazendeiros rivais, suspeitas de sabotagem e novos desafios colocam novamente a família diante de decisões difíceis. Se você gostou de Yellowstone, essa sequência mantém o mesmo clima de drama, conflitos familiares e disputas por poder. É a série Rancho Dutton, que está disponível na Paramount. É a dica do nosso Cine Drops. Até a próxima.
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3: Voltamos, 12:34. Parabéns pela vitória. Oi, Vitória.
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3: Vitória do final de telefone 0918, Vitória Oliveira, que levou o kit aí do Pet Shop Renda Animal. Parabéns, Vitória, tá autorizado, só passar lá e retirar o teu brinde lá no Pet Shop Renda Animal, tá bom? Seguindo com você aqui na programação. Portal Gazeta670.com.br. Deixa eu falar de um assunto que é da para hoje, né? Hoje é dia 30, porque o Museu Olívio Otto está promovendo uma visita guiada hoje para quem gosta de games, né? Hoje, dia 30 de julho, às 19 horas. Em quase todos os museus, a regra é se divertir, né? E aqui em Carazinho, a proposta da exposição Start Mundo em Jogos é justamente, né, é para interagir com o público. E apesar de muitos jogos estão lá, né, destaques aí para Nintendo e tudo mais, o museu aí também estará com experiência de óculos 3D. Então, nesta quinta-feira, a atividade acontece das 19 às 22 horas. Nos demais dias, e funcionamento do museu é de terça a sexta, 8h30, 11h30, 13h30, 17h, sábados das 2 às 17h. Então hoje o Museu Olívio Otto, tá? Tem Kinect no Xbox 360, óculos de realidade virtual, tem até troca de figurinha da Copa que o pessoal tá fazendo lá hoje, tá? Tem bate-papo sobre jogos de tabuleiro, demonstrações de jogos, tem fliperama, pá, um flipzinho era massa demais, né? Consoles da época, Nintendo, feira de antiguidades. É hoje, tá? Lá no Museu Olívio Otto. Se você é fã de games, antiguidades, jogos e tudo mais, um flipzinho, vai lá hoje, 19 horas, uma noite imersiva. Durante o recesso das aulas de julho, tá? Só ir lá. E fica ligado, não perca a oportunidade para você. Meio de 36, esse é o nosso Gazeta News com informações para Monjoá. 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Paralamas, depois dessa, tem informações do esporte.

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1: Davi Pereira e as informações do esporte dupla Grenal.
2: Olá, Thiago. Chegando informações de esporte aqui na programação. Começo falando do Internacional, que saiu na frente ontem, mas empatou com o Flamengo no estádio Beira-Rio pela 21ª rodada do Campeonato Brasileiro. Torcida do Internacional, que foi ao Beira-Rio, não esperava uma atuação tão boa de sua equipe. Em crise, mal na tabela do Brasileirão e cercada de problemas internos, o clube foi para o intervalo vencendo merecidamente o Flamengo por 1-0 com gol de Vitinho. E o placar poderia ser maior. Do lado carioca, houve apenas um chute de Carrascal diante de uma atuação muito abaixo do esperado para quem era favorito na partida. A postura do Internacional mudou e piorou o desempenho da equipe no segundo tempo. Ao decidir recuar e chamar o adversário para o seu campo, passou a levar menos perigo. No entanto, isso não significou que o Flamengo melhorou. Na verdade, o nível da partida caiu. Se Alan Patrick e Matheus Bahia não tivessem falhado no mesmo lance que gerou o gol de empate de Samuel Lino, era difícil imaginar que o clube rubro-negro não saísse derrotado do estádio Beira-Rio. O Internacional permaneceu na 16ª colocação com 22 pontos conquistados. Clube gaúcho que volta a campo no dia 2 de agosto, quando enfrenta o Corinthians no Beira-Rio pela Copa do Brasil. E com informações do Grêmio, enfrenta o Bolívar nessa quinta-feira às 19 horas na Arena pela volta dos playoffs da Sul-Americana. Tricolor que chega em desvantagem pelo 3-2 sofrido na Bolívia. Para ficar com a vaga de forma direta, precisa vencer por 2 gols ou mais de diferença. Caso a diferença no placar seja a mesma, de 1 gol, a decisão da vaga às oitavas será nos pênaltis. No último domingo, o Grêmio empatou em casa com o Fluminense em 1-1 pelo Campeonato Brasileiro. Enquanto o Grêmio não vence há 5 jogos, com 3 derrotas entre eles, o Bolívar vem de 3 vitórias consecutivas. Depois de ganhar do Grêmio, em La Paz, a equipe boliviana derrotou o Real Potosí no domingo. Bolívar, que está na Sul-Americana, pode ficar na terceira posição do Grupo C da Libertadores, atrás de Independiente Rivadavia e Fluminense. Provável escalação do Grêmio tem o Everton, Pavon, Gustavo Martins ou Luiz Eduardo, Wagner, Leonardo e Marlon ou Pedro Gabriel, Noriega ou Léo Pérez, Vila Sante e Nardone, TT, Braithwaite e Amuso. São destaques de esporte aqui no Gazeta News. Até mais!
1: Até mais, obrigado Davi Pereira pelas informações e a gente segue com o esporte local, né? Fazendo um convite para você, porque hoje tem a equipe da Cercesa e é um baita jogo, né? Porque remarcado, esse jogo deveria ter sido realizado, mas ele foi remarcado pela Federação Gaúcha de Futebol de Salão, Cercesa e a CBF, pelo primeiro turno do Campeonato Estadual da Série Ouro. É hoje, quinta. O time de Carazinho não vai contar com o Smart, que está expulso. A partida deve ser a última do Caio. O atleta acertou transferência para o futebol da Itália. A Cercesa teve quase 15 dias de preparação, já que o último compromisso no campeonato foi dia 11 de julho, no empate contra o São José. Depois do duelo de hoje, o time de Carazinho terá outro jogo na sequência. Sábado já, quando viaja a São Francisco de Assis, enfrentando a AFA. Ingresso para hoje, Cercesa e a CBF, será disponível só na bilheteria do ginásio, valor de R$10. Inclusive, a gente falou sobre esporte, né? Falava agora há pouco sobre a biografia do técnico Jarico, que hoje está lá na CBF, né? Então, tem esse jogo. Acredita-se que é o time sub-20, né? Fazer uma belíssima campanha. Venha para Carazinho. Meio-dia 43, daqui a pouco tem os últimos destaques pelos portais de notícias, estado no Brasil e no mundo.
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2: 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Gazeta News de segunda a sexta, do meio-dia a uma hora da tarde, trazendo música e informação. Tirar algumas informações pelo estado, pelo Brasil, tem uma nova onda de tempestades que trará vendavais ao estado nesse final de semana. É um alerta da IMET, né? E também da Metsul. A Metsul Meteorologia está alertando hoje para um alto risco de temporais com ventos aqui no estado para o final de semana. A atividade de tempestades pode ocorrer entre a tarde e noite de sábado, dia 1º. A instabilidade começa na região do Prata, na tarde e na noite de sexta, desta sexta já, né, na região do Rio da Prata. Quando uma frente fria está se organizando por lá, com frequência de ventos, queda de granizo, primeiros núcleos severos na região da Prata, lá em Buenos Aires, na região do Uruguai. Tá? Tem esse avanço e pode, no Rio Grande do Sul, a virada do tempo ocorrer no sábado, entre a tarde e noite, com chuva, temporais e uma variada instabilidade com possível vento, tá? Iniciando, segundo informações, pode atingir o estado na noite, região metropolitana, risco de ventos fortes na região noroeste e também na região central. A gente está observando aqui algumas imagens, né, do que pode acontecer com os riscos de temporais. Ela pega principalmente na região da metade sul do estado e vai avançando ao longo do sábado, tá? Vento soprando forte no sábado à noite, então fica o alerta. A informação do rio Caí, que está chegando a 7,64 metros e mantém-se em afamílias e atenção na região de Montenegro. Tem muita água que desceu lá na região do Caí e por isso está demorando para baixar o nível das águas. O desemprego, que ficou em 5,4% no trimestre até junho de 2026, informação do IBGE. E o aumento das contratações e queda na população fora da força de trabalho fazem a taxa de desemprego cair, segundo a informação. Diferente carazinho, que teve mais demissões do que admissões nesses primeiros meses do ano aqui no município. Informações pelo estado e também pelo Brasil afora. Notícias referente à Mega Sena. Hoje a Mega Sena pode pagar mais de 80 milhões de reais. As apostas podem ser feitas até as 20 horas do horário de Brasília, né? Outra informação: o governo federal anuncia pacote de 1,3 bilhão para enfrentamento dos efeitos do El Niño. E também, Ancelotti confirma fim de ciclo de Neymar na seleção e admite erros na Copa. E a ideia é renovar, segundo informação do Carlo Ancelotti, que confirmou as palavras do Neymar, diz que o seu ciclo na Copa terminou, confirmado pelo treinador brasileiro. 10 minutos para a 1 hora da tarde, lembrando que a 1 tem velharia na sua primeira edição.

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1: Isso aí, sejam todos muito bem-vindos ao nosso Velharia Primeira Edição. Nessa quinta-feira, 30 de julho de 2026. Temperatura de 22 graus. E a gente começa essa viagem no túnel do tempo. Próxima hora, trazendo os grandes sucessos que marcaram os anos 70, 80, 90 e comecinho dos anos 2000. Pra começar, tá chegando Fine Young Cannibals.

0: a sequência do nosso Velharia, primeira edição, Rock Set com Dress Set for Success. Também tivemos Heart of Glass com Blondie. E a gente abriu os trabalhos de hoje com Fine Young Cannibals, She Drives Me Crazy. Comecinho de tarde, a gente vai voltando no tempo, anos 70, 80, 90 e começo dos anos 2000. Velharia, primeira edição, sempre de segunda a sexta, das 13 às 14 horas, aqui na programação da nossa 92.9 FM. Pra você que tá no trânsito, você que tá em casa, você que tá trabalhando, tá todo mundo ligado por aqui. Quem quiser pedir aquele clássico, só chamar no WhatsApp aí, 9183-6300. 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Comigo, Davi Pereira, sigo aqui mais alguns dias nas férias, o colega e amigo Gustavo Ávila. Então fica ligado aí com a gente, seguimos juntos aí durante a tarde toda. Daqui a pouquinho também tem o Mistura Fina, é às 5h30 da tarde, a gente tá junto aqui, cultivando positividade, alto astral, tocando a vida aí com a nossa Gazeta FM. Você que tá no trânsito aí, cuidado e atenção, né? Horário de bastante movimento aqui na cidade de Carazinho. Pessoal que vai retornando pro trabalho, pessoal que tá indo rumo aos compromissos aí, vindo da Flores da Cunha em diversos pontos aí com bastante fluxo. Então, cuidado e atenção aí, várias áreas centrais aí de Carazinho com bastante movimento, né? Atenção, cuidado e ouvidinho colado aí com o nosso Velharia até as 2 horas da tarde.
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0: E vamos seguindo aí, o nosso Velharia vai trazendo mais música. Daqui a pouquinho a gente volta aí pra trocar mais uma ideia aqui na programação. Pode pedir tua música, interagir com a gente. Tá chegando o Van Halen e a gente vai seguindo com essa viagem no túnel do tempo com Can't Stop and Lovin' You. Obrigado pela audiência!

Aí, Van Halen, com Can't Stop and Love You, em mais uma do nosso Velharia Primeira Edição, resgatando os grandes clássicos do passado. 1h21, tá chegando nenhum de nós.

Puxada do Nenhum de Nós com paz e amor em mais uma do nosso Velharia. Temperatura em Carazinho de 22 graus, comecinho de tarde, ensolarado nessa quinta-feira. 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Manda tua mensagem, 918-36300, e pede aquele clássico que não pode faltar na programação. Quero mandar um abraço lá pro Cláudio, que pediu essa aqui, ó, tá curtindo a programação, tá no trânsito, e quer ouvir Titãs com Flores. Valeu, Cláudio, abraço aí, mano, obrigado pela audiência.

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0: Rola aí mais uma sequência de música aqui no Velharia. Tô de saco cheio com Garotos da Rua e João Penck e seus miquinhos amestrados com lágrimas de crocodilo. Bom demais recordar o passado por aqui. Faltando 20 minutos para as 2 da tarde. A temperatura é de 23 graus em Carazinho, tarde ensolarada de quinta-feira. E a gente tá junto aí, hein? Cuidado no trânsito, atenção, bastante movimento aí no centro de Carazinho. Vai de boas, né? Pessoal que vai voltando pro trabalho, rumo aos compromissos. Atenção, cuidado e de ouvido colado aí com o Velharia. Até as 2 horas, depois a gente segue ainda com Mistura Fina, trazendo muita música boa, energia positiva, conteúdo e informação aí na tua tarde. 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Vamos lá, né, gente? Tem mais música para rolar por aqui. Às 2 da tarde, voltando no tempo com o nosso Velharia. Bom demais!
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0: Chegando Tequila Baby por aqui, melhor do que você pensa.

Mais uma sequência, Kiss com Detroit Rock City. A gente ouviu Melhor do que Você Pensa, som do Tequila Baby, pra gente recordar aqui no Velharia de hoje. Obrigado aí pela audiência, pela companhia. A gente segue por aqui até as 2 horas da tarde, trazendo mais música aí pra você curtir, aproveitar e recordar os velhos tempos com o nosso Velharia, sempre de segunda a sexta-feira em 2 edições. Primeira edição à 1 da tarde, a segunda edição às 18 horas. Sábado tem Velharia ao meio-dia, edição estendida com 2 horas, meio-dia às 2. Domingo também edição estendida das 18 às 20 horas. Tem todos os dias Velharia aqui na programação da Gazeta, trazendo muita música boa pra você recordar. E a gente segue recordando o passado agora com Billy Idol, com Hot in the City. Obrigado aí pela companhia.

isso aí, gente. Finalizando o nosso Velharia Primeira Edição, Hanson, aqui na programação. A gente ouviu também Billy Idol com Hot in the City. 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Daqui a pouquinho a gente volta com Mistura Fina e seguimos no comando da tua tarde com muita música boa aqui na 92.9 FM. 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Fechando todas, tá chegando Inner Circle com Bad Boys. 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
2: 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Agora são 2:00.
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aí, gente, Luan Santana abrindo os trabalhos do nosso Mistura Fina de hoje, a melhor mistura do teu rádio, trazendo muita música boa, as novidades, sucessos e tendências, tudo aquilo que você gosta de ouvir, a gente traz aqui na programação da Gazeta 92.9. Agora são 2h05, temperatura de 23 graus em Carazinho, máximas de hoje devem girar em torno de 23, 24 graus, tarde ensolarada, previsão aí de tempo seco, sem chances de chuva para essa quinta-feira aqui em Carazinho. Sejam todos muito bem-vindos ao Mistura Fina, comigo Davi Pereira te acompanhando até as 5h30 da tarde. Como o nome já diz, né, fazendo uma mistura de sucessos por aqui, trazendo muita música boa, e é claro que você sempre é convidado a participar, interagir, trocar aquela ideia com a gente também aqui no WhatsApp 9183-6300. Pede tua música, conta de onde você tá ouvindo a programação, tá em casa, tá trabalhando, tá circulando aí pelas ruas da cidade ou pelas estradas na região, tira um tempinho e manda mensagem pra gente, 9183-6300. 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Obrigado aí pela audiência, gente. Seguimos com música, tá chegando o grupo Menos é Mais. Daqui a pouquinho tem F5, a hora de atualizar aqui na nossa 92.9.

isso aí, essa é a vibe boa da tua tarde aqui nas ondas da nossa 92.9 FM, 2 horas e 9 minutos. Seguimos, tem música boa chegando, Maroon 5 e Christina Aguilera com Moves Like Jagger. Segue o som aí, gente, uma boa tarde, manda tua mensagem, bora participar aí da melhor programação de Carazinho.

0: animando a tua tarde com Vitor Clay, Bruno Martini, Morena. Isso aí, muita música boa. A gente ouviu também Maroon 5 e Christina Aguilera com Moves Like Jagger. 14 horas e 16 minutos.
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0: Está na hora de atualizar os principais destaques dos portais de notícia. As informações que marcam essa quinta-feira, dia 30 de julho. No Rio de Janeiro, tem cerca de 450 mil imóveis sem luz um dia após vendaval, que causou mortes e destruição. Ventania deixou 5 mortos no sudeste. IML também tenta identificar vítima em São Paulo. Também milhares de imigrantes do Marrocos chegam à cidade na Espanha. Ainda, aviões escapam por pouco de colidir em aeroporto dos Estados Unidos, caso que aconteceu em Atlanta. E Europa anuncia boicote a torneios da FIFA até que proposta de venda de ações seja cancelada. FIFA divulgou o plano para vender ações a investidores privados. Também Brasil chama tarifaço dos Estados Unidos de discriminatório e unilateral e pede mediação da OMC. Em dados do Tesouro Nacional, despesas do governo fazem dívida pública subir e atingir 9,27 trilhões de reais. Destaque também aqui no estado do Rio Grande do Sul, tatuador é preso por suspeita de estupro em Torres. Vinícius Roig, de 47 anos, foi detido em Balneário Camboriú. O Ministério Público denunciou o homem 3 vezes por crimes contra a mulher. Também na Serra Gaúcha, 3 são condenados pelo assassinato de caminhoneiro em Bom Jesus. São os destaques aí do nosso F5, a hora de atualizar aqui na programação. Para fechar, mais de 1.000 pessoas estão fora de casa, 128 cidades relatam danos e 6 pessoas ficam feridas com os transtornos dos temporais aqui no estado. Os destaques do nosso F5.
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energia positiva de Marcelo Falcão, Vivera, aqui na programação da 92.9. A gente ouviu também Sam Smith com Calvin Harris e Jesse Rice. Isso aí, muita música boa pra animar ainda mais essa tua tarde ensolarada de quinta-feira. 2:26. Nosso Mistura Fina no ar com você até as 5:30. 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Isso aí, gente. Também com a nossa programação Atitudes Educação, um ambiente que impulsiona ideias, reconhecido entre as 5 instituições de ensino superior mais inovadoras do sul do país. Vem pra Atitudes, inscreva-se em atitudes.edu.br. 2:27, tem mais música chegando, daqui a pouquinho mais informações. Matheus e Cauã, a nossa praia. Uma excelente tarde de quinta-feira, bom restinho de semana pra todos.

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2: 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Agora são 2h30.
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0: 92.9, a rádio de Carazinho, tá seguindo o nosso Mistura Fina, vamos lá.
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2: Aí, meu compadre, vou falar pra ela agora, vambora.

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J Balvin com Morado, e a gente ouviu Vagabundo, Gustavo Lima e Luiz Fonsi, e também o grupo Menos é Mais com Aquele Lugar. Muita música boa, sucessos e as tendências pra animar a tua tarde aqui nas ondas da Gazeta 92.9 FM. 2h43, temperatura de 24 graus. Devem ser as máximas de hoje. Daqui a pouquinho também a previsão do tempo completa pra você. 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Daqui a pouquinho a gente vai trazer o Papo de Bola, Vestiário, Gazeta FM, pra falar de esporte, pra falar de Inter, falar de Grêmio. Inter que perdeu ontem à noite, o Grêmio vai jogar hoje, né, pelos playoffs da Copa Sul-Americana. E daqui a pouquinho a gente traz mais detalhes pra você aqui na programação. Antes de eu trazer as informações do esporte, eu vou trazer mais uma música. Daqui a pouquinho a gente volta então com os destaques do vestiário pra você. Hugo e Guilherme, a Zona Braquiara.

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2: Papo de Bola. Vamos lá, Papo de Bola chegando por aqui para falar do Internacional. Inter que encerrou uma sequência de 4 derrotas no Campeonato Brasileiro, mas o empate aí contra o Flamengo nessa quarta teve um gostinho amargo, uma vez que o Colorado esteve à frente no placar até os 34 minutos do segundo tempo. Após a partida, o técnico Paulo Pezzolano disse que ficou satisfeito com o trabalho dos jogadores, mas insatisfeito porque o Inter poderia ter terminado a noite com uma vitória. O treinador também elogiou a mentalidade do elenco diante da situação complicada do Inter na tabela. Para além da partida, o técnico deu atualizações quanto ao possível retorno do Thiago Maia, que deve estar pronto em uma semana ou talvez 10 dias. O jogador seria uma opção para exercer a função que hoje desempenham Vidiagra e Bruno Gomes. E na informação do Internacional, ontem ficou no empate aí com o Flamengo, gostinho amargo aí para os colorados, que venceram, né, durante a maior parte da partida, mas no finzinho aí do segundo tempo, o Flamengo empatou, né, mas encerrando, né, essa sequência aí de derrotas no Campeonato Brasileiro. Nosso vestiário Papo de Bola que volta a qualquer momento com mais informações aqui na programação. Já já a gente vai falar também do Grêmio por aqui.
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2: E a gente segue na vibe boa da tua tarde por aqui, trazendo o Armandinho e a Lua Cheia. Valeu, gente, uma boa quinta-feira. Quem quiser participar, tá liberado o nosso WhatsApp, hein? 9183-6300, 12h48.

0: Topzera, energia total aí na tua tarde com Bob Sinclair e Kiesa com I Can Wait. A gente ouviu também Train com Hey Soul Sister, recordando aqui na programação, e Armandinho com Lua Cheia, sequência de música vibe boa pra você curtir e aproveitar essa tarde de quinta-feira com a gente. 2:03, temperatura de 24 graus, programação que segue por aqui na parceria do Fantasy Motel. 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
0: Na hora de previsão do tempo aqui na programação, atualizando como vai se comportar o clima aqui na cidade de Carazinho nos próximos dias. Tempo seco, máximas de hoje devem girar aí na casa de 24 graus, né? A temperatura de agora, previsão de sol com algumas nuvens. Como eu falei, sem chance de instabilidade aí para essa quinta aqui na cidade. Para amanhã, sexta-feira, segue bastante parecido com hoje. Mínimas de 15, máximas devem bater na casa de 26 graus. Só o dia todo também com poucas nuvens no céu. Sábado a gente tem chance de instabilidade, por enquanto, marcando só algumas pancadas de chuva, cerca de 5 milímetros. Domingo a previsão é de tempo seco e temperaturas seguem bastante estáveis. Então, a previsão é de tempo seco aí para os próximos dias. Para hoje, quinta, para amanhã, sexta. Sábado tem a pequena possibilidade de instabilidade. Domingo, tempo já volta a ficar firme aqui em Carazinho. Chuva somente para a semana que vem, por enquanto, na previsão do tempo completa aqui na tua programação. Obrigado pela audiência, a gente segue com mais música daqui a pouquinho de volta, trazendo mais informações. Já já temos os destaques do Portal Gazeta com as notícias aqui de Carazinho e região. Quem quiser ir se atualizando também pode acessar o site gazeta670.com.br e baixar o nosso aplicativo Portal Gazeta, está disponível nas plataformas, para o teu Android também, para o teu iOS. Então acessa lá Portal Gazeta, o aplicativo, para você ficar por dentro das principais informações de Carazinho e região. Daqui a pouquinho vão passar também aqui na programação da 92.9. Tá chegando João Bosco e Gabriel com Migalhas. Uma boa tarde aí, gente.

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2: O Mistura Fina tá junto com você nas ondas da nossa 92. Temperatura de 24 graus.
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2: Quero mandar um abração lá pro Ezequiel, do bairro Santo Antônio. Tá com a gente, pediu pra tocar uma música do Zezé de Camargo e Luciano. Abraço aí, Ezequiel. Obrigado pela companhia.

Ai, Zezé de Camargo e Luciano, tarde demais aqui na programação. Essa que foi a pedidos aqui do nosso WhatsApp interativo 98-36300. Tua sugestão é sempre muito bem-vinda por aqui, tô esperando você. Chama aí, manda tua mensagem e pede tua música que não pode faltar aqui no Mistura Fina da Gazeta. 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Isso aí, gente. Muito obrigado pela companhia. A gente vai trazendo mais música. Daqui a pouquinho vai ter Unidade Móvel aqui na programação. Uma coisa boa aí pra você aproveitar com a melhora. 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

0: Paulo Ruf, me caiu também. 3 horas com 13 minutos, temperatura em Carazinho de 24 graus.
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0: É isso aí, a nossa Rádio Móvel que vai chegando aqui na programação do Mistura Fina. Quem tá com a gente por aqui é o colega Thiago Borges, hoje diretamente da Odonto Top, Hospital do Dente aqui de Carazinho, que tá de aniversário. É isso aí, Thiago. Boa tarde pra você. A gente teve um probleminha na linha aqui com o Thiago. Vamos fazer o seguinte, vou trazer mais uma música e depois a gente retorna aí com a nossa unidade móvel. Vamos conferir aqui se voltou. Alô, Thiago!
2: Alô, Davi!
0: Agora sim, agora sim, Thiago!
2: Então tá tudo certo. Sabe que eu tava comendo um bolo, por isso, né?
0: Ah, tá, então tá bom.
2: Eu tô desculpado, né?
0: Tava tá desculpado.
2: Isso, então inclusive você e todo mundo pode vir até a Odonto Top comer aquele bolinho. Afinal de contas, são 2 anos... 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Boa tarde.
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0: 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São 3 horas com 20 minutos e a gente segue com mais música. Daqui a pouquinho a gente volta aí com mais informações e conteúdo pra você que tá ligado aqui na número 1 de Carazinho. Valeu!

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0: sucesso de Now United com Aldeia aqui na programação. A gente ouviu também música do Skank, Acima do Sol. Isso aí, né? Só coisa boa pra você curtir e aproveitar. Uma mistura de sucessos aqui nas ondas da nossa 92.9. Chama aí no WhatsApp, participa você também no 91836300. Mistura fina até às 5h30 da tarde com você, junto comigo, Davi Pereira, comandando a tua trilha sonora na parceria de Óticas Diniz Carazinho, que tá comemorando 2 anos desse dia 1º de agosto. 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Mandar um abração pra Fran, pras meninas, toda a equipe lá que tá sempre com a gente também e na parceria aí da programação da Gazeta. Óticas Diniz Carazinho. 3h34, tá na hora de informação. Chegando os principais destaques do Portal Gazeta, junto com Alessandro Tavares.
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2: Boa tarde, vamos chegando com o que é destaque lá no Portal Gazeta nesta quinta-feira. Perfil do eleitorado de Carazinho revela maioria feminina.

0: e Lagoa Vermelha. Caminhonete destruída por incêndio no interior de Espumoso. Caged aponta que, no primeiro semestre, Carazinho teve saldo negativo de 216 vagas de trabalho. Biografia do técnico Jarico é lançada em Carazinho e com a renda que vai ser destinada à PAI. E a Cercesa recebe hoje a CBF de Carlos Barbosa em jogo pelo Campeonato Estadual da Série Ouro. São informações que você confere lá no Portal Gazeta. Eu sou Alessandro Tavares e volto em seguida com mais atualizações para você.
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2: 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São 3 horas com 38 minutos.
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2: E a gente vai seguindo com mais música, quero mandar um abração lá pra Adriana Anhaia, tá junto com a gente também, pediu pra ouvir uma da Shakira, bora recordar isso aqui.

Só aí, a colombiana Shakira por aqui com Louca. A pedidos aí do nosso WhatsApp interativo 91836300. Você sempre pode ajudar a fazer a trilha sonora aí da Gazeta FM. Só chamar no WhatsApp e pedir tua música. Vou repetir, 91836300. Também lá no nosso Instagram, @GazetaFMOficial. 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Abração lá pro Douglas e pra Camila, nossos parceiros também aqui de programação. 15 minutos faltando pras 4 horas da tarde. A gente segue por aqui daqui a pouquinho com mais uma edição do Vestiário Papo de Bola. E a gente vai falar do Grêmio, que enfrenta o Bolívar nessa noite de quinta-feira pelos playoffs da Copa Sul-Americana. Daqui a pouquinho a gente traz mais detalhes por aqui. Tá chegando o Thiaguinho.

0: 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E também tivemos Thiaguinho e Maná com Lábios Divididos. Tá na hora de informação.
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0: Vamos lá, nosso Papo de Bola, Vestiário Gazeta FM, trazendo informações aqui na programação. E a gente vai trazendo destaque do Grêmio. Grêmio que enfrenta o Bolívar nessa noite, às 19 horas na Arena, pela volta dos playoffs da Sul-Americana. É o clube gaúcho que chega em desvantagem, né, pelo 3-2 que foi sofrido lá na Bolívia. Para ficar com a vaga de forma direta, precisa vencer por 2 gols ou mais de diferença. Caso a diferença no placar seja a mesma de 1 gol, a decisão da vaga das oitavas será nos pênaltis. No último domingo, o Grêmio empatou também em casa com o Fluminense em 1-1 pelo Campeonato Brasileiro. O Grêmio não vence há 5 jogos, com 3 derrotas entre eles, e o Bolívar vem de 3 vitórias consecutivas. Depois de ganhar do Grêmio na altitude de La Paz, a equipe boliviana derrotou o Real Potosí no domingo. Bolívar, que está na Sul-Americana após ficar na terceira posição do Grupo C da Libertadores, atrás de Independiente, Rivadavia e Fluminense. Então, jogo hoje às 19 horas, playoffs aí da Copa Sul-Americana, jogo de volta. Grêmio, que está na desvantagem, precisa vencer aí pela diferença de 2 gols ou de 1, né, para levar para os pênaltis. Então tá aí, né, 19 horas na Arena, volta dos playoffs da Copa Sul-Americana, Grêmio e Bolívar. Esse é o nosso Vestiário Papo de Bola aqui na programação.
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2: 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Agora são 4 horas e 2 minutos.
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1: Isso aí, mais uma sequência boa demais aqui no Mistura Fina, Grupo Chocolate, Notificação Preferida, Morena e Arranhão. A gente ouviu também Saudade Estranha com Murilo Huff. São 4h13, temperatura de 23 graus aqui em Carazinho. Programação do Mistura Fina que segue por aqui, sempre no oferecimento de O Boticário. 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Lembrando que o pessoal pode participar, pode interagir. Eu quero mandar um abraço pro pessoal que tá ouvindo a gente. Galera lá da Marcenaria RN, que tá junto com a gente. Abraços aí, abraço do Alan, né, que mandou mensagem pra gente, ele que tá ligado aí com a nossa programação. Mandando um abraço também lá pro Felipe, que tá com a gente, o tio Marcos Floriano. Alô, gente, bom trabalho pra vocês aí, obrigado pela companhia e pela parceria aqui com a Gazeta FM. Se pediram aí Muda de Vida com Zezé de Camargo e Luciano. Abração aí, pessoal, novamente um bom trabalho pra vocês e obrigado aí pela audiência aqui na 92.9. Daqui a pouquinho a gente separa essa do Zezé de Camargo e Luciano aqui nas ondas da nossa 92.9. Tá na hora do nosso Momento Velharia, isso aí, recordando um clássico do passado aqui na programação.
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1: Nosso Momento Velharia de hoje volta lá para 1994. Grande sucesso da dupla sertaneja Leandro e Leonardo, Fui Dando Porrada, lá do álbum Volume 8, também conhecido como Volume 9 em algumas cronologias aí de relançamento. Música famosa demais, fazendo aqui na programação da 92.9, Leandro e Leonardo.

16:18, voltando lá para os anos 90, recordando com Leandro e Leonardo nosso momento velharia de hoje. 4:18 e a gente segue aqui na programação com você. Bora dar!

tempo, Traia Véia, Nova York, esperando na janela do Ao Vivo em Goiânia. Agora são 4 horas com 22 minutos. E a gente segue aí com o nosso Mistura Fina. Daqui a pouquinho tem o F5 trazendo os principais destaques dos portais de notícia. 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A gente vai trazendo mais música e, como eu falei, daqui a pouquinho tem F5, a hora de atualizar, trazendo os principais destaques dos portais de notícia aqui na programação. Agora tem mais música chegando no clima dessa tarde ensolarada de quinta-feira.

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2: 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Agora são exatamente 16 horas com 31 minutos.
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0: Isso aí, a gente vai atualizando os principais destaques dos portais de notícia aqui nas ondas da nossa 92.9. Paraguai convoca embaixador após Lula dizer que paraguaios invadiram o Brasil durante a guerra. Diplomática. O chanceler diz que o governo defenderá a dignidade do país. Lula e o presidente paraguaio conversam por telefone sobre o assunto. Ainda juristas argentinos criticam o decreto de Milei para expulsar estrangeiros do país. Também Brasil chama tarifaço dos Estados Unidos de discriminatório e unilateral e pede mediação da OMC. O documento foi apresentado à entidade em 27 de julho, mas foi divulgado apenas nessa quinta. O governo brasileiro argumenta ainda que as medidas aplicadas são unilaterais. Então, a OMC, que é a Organização Mundial do Comércio. Também contas, o governo tem déficit de 48,2 bilhões de reais em junho. São dados do Tesouro Nacional. Destaque também aqui no estado do Rio Grande do Sul. Tatuador é preso por suspeita de estupro na cidade de Torres. Vinícius Roig, de 47 anos, foi detido em Balneário Camboriú. Ministério Público que denunciou o homem 3 vezes por crimes contra a mulher. Polícia investiga 19 casos de crimes. Também, a informação, 3 são condenados pelo assassinato de caminhoneiro em Bom Jesus, na Serra Gaúcha. Felipe Silveira Noronha, que admitiu ter matado Luciano Boeira Melos em 2023. Destaques aqui do nosso F5, sempre é hora de atualizar nas ondas da nossa Gazeta FM.
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0: Mari Fernandes, uma salva de palmas, galera.
1: Tá aí Gustavo Lima e Mari Fernandes na programação da Gazeta. Mais uma super sequência pra você aproveitar com a gente aqui no Mistura Fina. Ouvimos Grupo Carisma, Corpo e Alma e Guilherme Benuto com Luan Santana. 5 minutos pra 5 da tarde. Temperatura aqui em Carazinho, na casa de 23 graus. 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O pessoal pode mandar mensagem ainda, hein? Mais meia horinha aí de Mistura Fina e você pode participar através do WhatsApp 991836300. WhatsApp sempre interativo pra você participar com a gente, pedir tua música, trocar aquela ideia. Então cola por aqui e bora de mais música. Tá chegando Felipe Rodrigo.

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2: 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E a hora certa. Agora são 17 horas com 2 minutos.
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Chimarruts, Se For Embora. E a gente ouviu também Energia Surreal, Tiaguinho, aqui na programação da Gazeta FM. Muita música boa pra você, nosso Mistura Fina, que tá se encaminhando aí pra reta final. 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Daqui a pouquinho tem o Sequência Fina, trazendo as 6 músicas mais pedidas e tocadas da programação. Quem chega para comandar o fim de tarde aí é o Thiago Borges, também segue na tua companhia no Velharia, segunda edição, que vai trazer aí os grandes clássicos do passado. Quem quiser ir pedindo música, já chama aí no WhatsApp, 99183-6300. Tá chegando mais música, daqui a pouquinho eu volto aí pra gente fechar o nosso Mistura de hoje.

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1: Aí, o sucesso da Banda Brilhos, Os Anjos Devem Voar, aqui na programação do nosso Mistura Fina, que vai chegando ao fim. A gente ouviu nesse mesmo bloco Barões da Pisadinha, Jorge Matheus e Hugo e Guilherme. Demais, né? Obrigado aí pela audiência, pela companhia de todos. Vou deixar as últimas aqui do nosso Mistura Fina, que sempre conta com oferecimento de Beersite, Farmácias Associadas, Atitudes Educação e também O Boticário. Muito obrigado aí pela companhia, gente. A gente se encontra às 19 horas novamente com Play no Hit e daqui a pouquinho tá chegando o Thiago Borges para comandar junto com você o fim de tarde da Gazeta com muita música boa. No Sequência Fina, 6 músicas mais pedidas e tocadas da programação. 18 horas, Velharia, segunda edição, recordando os grandes clássicos da música. Valeu, até mais!

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0: Bom fim de tarde, vem aí o nosso Sequência Fina. Levanta o volume, que vem às 6 mais da Gazeta FM pra você.
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3: Boa tarde, Thiago Borges.
0: Boa tarde, senhoras e senhores. Estamos chegando no Sequência Fina. 6 mais da sua Gazeta FM. Que a gente traz de volta para você. São 5h34. 5h35 já. Atualiza, redonda aí, ó. 5h35. Temperatura de 22 graus. Bom fim de tarde para você. Excelente tarde-noite que vem chegando de quinta-feira. Você está no trânsito, bom trânsito, no trabalho, bom trampo. E se já bateu o cartão, então bom descanso. Curta aí muito bem a sua tarde e noite de quinta-feira. Eu sou o Thiago Borges, desejando a todos uma excelente noite, que vem chegando, ainda é tarde, né? No lugar de Davi Pereira, nas férias Gustavo Ávila, vou te fazendo companhia nesses dias até às 19 horas. Pra gente curtir aí as mais pedidas, as mais executadas. 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
0: Começando às 6 mais do dia.

0: às 6 mais o dia, 5h43, temperatura de 22 graus. Bom fim de tarde para todo mundo. Vamos dar mais piadinha no trânsito? Vamos nessa. Afinal de contas, tem muita gente levando a Gazeta FM de carona por Carazinho e região. Falando em trânsito, a gente tem bastante movimento na Flores e a Cunha com o Alferes Rodrigo. Tem bastante movimentação nos cruzamentos, né? Pedro Vargas, Alexandre Mota, Bernardo Paz. Tem movimento um pouquinho mais acentuado na Flores e a Cunha com a Polidoro Buquerque, ali no famoso bigode do prefeito. Pelas rodovias da região, vamos ver se há algum congestionamento, tá de boa. Indo em Passo Fundo, né, a gente tem um movimento um pouquinho maior agora. Movimento um pouquinho acima do normal, tá, mas tá indo de boa. 285, direção, ou seja, a 142, direção Não Me Toque, tá tranquilo, tá um movimento mais acentuado das indústrias, já aconteceu. Temos muita movimentação na região de Itiúgo. Deixa eu ver o que aconteceu ali naquela região, se é obra ou é acidente de trânsito, mas tá tudo parado. Ó, vou te contar, gente. Pra você que tá indo de entre Itiúgo e Soledade, tá tudo parado. Deixa eu atualizar aqui se teve alguma informação repassada por parte da Polícia Rodoviária Federal, né? Enquanto nada, mas a gente tem a informação de bastante em obras, tá? Tá sendo reportado obras. Se você passou por Tiúgo agora ou tá indo, pode informar a gente aqui no nosso WhatsApp premiado. Tem muito movimento. Eu vou dizer pra você, viu? De Tiúgo até Soledade, tá tudo parado. São alguns quilômetros ali de trânsito paradinho. Então vai devagarzinho, tá? Serra de Pouso Novo. Tem bastante movimento agora, tanto na descida quanto na subida da Serra de Pouso Novo. Então, atenção para você que está indo hoje ao longo do dia em Nova Santa Rita. Em Nova Santa Rita teve obras de içamento de vigas, principalmente no sentido capital interior. E tem bastante trânsito agora nesse momento também. Aí então, atualização do trânsito em vários pontos aqui por Carazinho. Então, ó, atenção, movimento acima do normal entre Tiúgo e Soledade. A gente vai estar atualizando aqui para você. Meio-dia, ou seja, 5h46, 5 da tarde, 46 minutos. São as 6 mais o dia.
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0: Quarta posição. Quarta e terceira colocada. Banda Brilhos e Zé Neto e Cristiano.

0: Zé Neto e Cristiano, aqui na programação das 6 mais do dia. Excelente tarde para todo mundo. Muito obrigado pela companhia e pela audiência. Esse é o Sequência Fina. Ó, dá uma espiadinha também lá no portal Gazeta 670.com.br. Tem muita informação por lá. Inclusive, daqui a pouquinho, tem o Drops News com o Alessandro Tavares, trazendo que é destaque lá do portal Gazeta. Mas se quiser antecipar, dá uma espiadinha lá. Portal Gazeta 670.com.br. Uma informação a nível nacional, porque a Caixa iniciou hoje o depósito de 13 bilhões do lucro do FGTS a 138 milhões de trabalhadores. Como é que você faz para ver? Se você tem conta corrente Caixa, você pode ir lá e ver o saldo do teu FGTS. Se não, no aplicativo FGTS você vai ver, porque a descrição vai estar a Secred Dist, resultado ano base 12/2025. Vai ser o valor. Quanto você vai receber vai depender de quanto você tinha em saldo até o final do ano passado, até 31 de dezembro. Por exemplo, se alguém tinha, por exemplo, R$ 1.000 de saldo, vai receber R$ 18, tá? Ou você pode fazer uma continha que a Caixa liberou, que é uma conta básica do teu saldo, tá? Teu saldo multiplicado por quanto mesmo? 0,18, né? 0,18. E aí você vai ter um cálculo aproximado de quanto você vai ter a receber. São 138 milhões de trabalhadores. Então dá uma espiadinha, quem sabe entrou um saldo no teu FGTS. Dá para sacar? Não. Só em casos, claro, excepcionais, que você pode sacar o teu FGTS. Uma demissão, sem justa causa, um término de contrato determinado, uma rescisão entre, com acordo entre trabalhador e empregador, ou se aposentar, né? E se tiver mais de 70 anos, uma doença grave, aquisição de casa própria, você pode usar. Ou, se quiser, optar pelo saque aniversário. São algumas questões. Se não, esse lucro, esse saldinho, vai para a tua conta no momento que você puder utilizar. Beleza? 5 minutos para 6 horas da tarde. Se liga! 22 graus. Essa é a temperatura. Vamos nessa, produção. Vamos soltar a segunda e a primeira colocada de hoje. Menos é Mais e Felipe Rodrigo.
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0: Daqui a pouquinho eu volto com o Velharia, edição desta quinta, com um climinha TBT.
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1: E a Imater está fazendo levantamento sobre os danos causados no interior do município de Não Me Toque em virtude das chuvas e temporal do dia 27 e do dia 28 que atingiram pelo menos 6 das 19 localidades do interior do município. De acordo com o levantamento preliminar da Imater, 300 hectares de aveia branca foram totalmente perdidos. Na Canola, o impacto foi ainda maior. 600 hectares tiveram perda total e outros 300 hectares registraram perda de 30%. No trigo, estimativa apontada é de 500 hectares com perda de até 30%. As pastagens também foram atingidas. Aproximadamente 180 hectares terão de ser replantados após ter perda integral. No leite, pelo menos 1.000 litros deixaram de ser recolhidos por quedas de energia ou estradas bloqueadas. Na infraestrutura, o levantamento da Emater aponta que cerca de 30 galpões foram danificados e 300 casas também tiveram prejuízos. 2.000 árvores, a maioria de eucaliptos, também bem foram arrancadas pela força dos ventos. O levantamento da Imater em Não Me Toque, de acordo com Ícaro Oliveira, que está respondendo pelo escritório da Imater em Não Me Toque, embora tenha tido prejuízos expressivos em 6 localidades, principalmente nas localidades de São José do Centro, Colônia Vargas e Invernadinha, atingidos principalmente com queda de granizo no dia 27, e São Roque, linha Gramado, afetada severamente pelas chuvas do dia 28, não dá para se dizer que este é o pior fenômeno climático que tem atingido Não Me Toque nos últimos anos, porque o interior conta com 19 localidades e nem todas, apesar das chuvas, foram afetadas. Este é o Drops Gazeta News e a gente volta em seguida com mais atualizações para você.
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1: Vamos nessa, vamos viajar. Então pega seu assento e bora curtir a Gazeta FM 92.9. Tudo bem com vocês? Depois do Sequência Fina, 6 mais o dia, a gente desembarca agora pro Velharia, no oferecimento, em sua segunda edição de Óticas Diniz. 2 anos em Carazinho nesse dia 1º de agosto e com presente especial para você. 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E você, como é que está? Tudo certinho? Quer pedir a tua música velhinha, uma antiguinha, pra gente matar a saudade? Fique à vontade no 99183-6300. 99183-6300 pra gente interagir, tocar muito sucesso das antigas e curtir demais o nosso Velharia em sua segunda edição. Daqui a pouquinho a gente atualiza a previsão do tempo, os destaques dos portais. Quero mandar um abraço pra galera que tá aí curtindo a programação. Oi aqui, ó, boa tarde. Galera que tá curtindo, a Liane, Débora, Adilson, a Carla, abraço pra vocês, galerinha. A partir de agora, as velhinhas vitaminadas da sua Gazeta FM 92.9. Vamos nessa? Então, que tal a gente começar a quinta-feira, seu Velharia de quinta? Combina, né? TBT, quinta-feira. Deixa eu trazer o rei. Queen. 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

Direto do túnel do tempo, o ano era 1973, quando Elvis Presley lançava Suspicion Minds, versão ao vivo gravado no Havaí. E ainda tivemos Queen, pra gente começar muito bem a programação do nosso Velharia de hoje. Bom demais estar com vocês, hein? 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Vamos dar speed no trânsito. Agora há pouco tinha muito movimento, né? Na 386, pelas obras de duplicação. Agora começou, parece que andar um pouquinho mais, né? Mas ainda tem bastante movimento entre Soledade e Tio Hugo, tá? Então, para você que está indo pela BR-386 agora, vai passar Tio Hugo ali, vai encontrar bastante movimento, tá? O pessoal tá trabalhando ainda nesse fim de tarde, mas tem informação também de um acidente de trânsito que aconteceu. Não é só obras, tá? Agora nos foi reportado que próximo à entrada de Mormaço tem acidente de trânsito no sentido interior capital. Por isso deu todo esse congestionamento. Vê se teve mais algum acidente, não. Teve um acidente de trânsito registrado, tá? Seguindo com você na programação, as velhinhas, 6:17, temperatura agora em 21 graus agora, né? Deixa eu atualizar o termômetro, 21. Hoje que deve ser muito agradável, na casa dos 20 a 16 graus. Até a meia-noite deve cair na casa dos 16. Daqui a pouquinho eu vou atualizar a previsão do tempo completa com todos os detalhes. Beleza? Vou fazer o seguinte, na história da música. Em 1966, a gente está falando de 60 primaveras. Poxa vida, hein? 60 aninhos já. Galera lá de Liverpool. Uma banda, quem sabe você vai conhecer. Ela se chamava Beatles. E há 60 anos, os Beatles chegavam ao topo da parada americana com o single Yesterday.

0: baita som de Simply Minds, Alive and Kissing. E ainda, rolamos por aqui, ó, Beatles, Yesterday, som que tá fazendo 60 aninhos hoje no seu Velharia.
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0: 6:26. Bom demais estar com vocês, hein? Deixa eu atualizar a temperatura, caiu para 20 graus agora, aqui nos altos do bairro Boa Vista. E a gente tem agora a gradativa queda de temperatura, né? Aos pouquinhos, daqui a pouquinho já vai estar em 19. E durante a noite 17, a madrugada na casa dos 15 a 14. A gente pode fazer mínima de 14 graus no amanhecer. E a máxima amanhã, inclusive, ela é mais elevada do que hoje. Hoje a máxima foi de 22 a 23, né? Quase bateu 23. E amanhã deve chegar aos 25, podendo beliscar 26 graus. Não tem previsão de chuva para amanhã. No sábado é que tem uma pequena chance de chuva, inclusive durante a noite de sábado para a madrugada de domingo. Sábado mínima de 15, máxima de 27. E ainda tem risco de temporais em alguns pontos, principalmente na metade sul, rajadas de ventos, queda de granizo e tudo mais, tá? Rio Grande do Sul ainda que sofre com todos esses temporais dos últimos dias. Domingo, mínima de 14, máxima de 24, com o tempo bem nublado. Mas não tem chuva, por enquanto, para domingo. Tem chuva para segunda e para terça, para quarta até quinta da semana que vem. Não teremos muitas aberturas de sol na semana que vem, por enquanto, é o que vai dar. Lá para quarta, quem sabe um pouquinho de sol, tá? 18:27, bom início de noite para todo mundo que leva a gente de carona. Vamos fazer o seguinte... Antes do intervalo comercial, hoje de manhã cedo, quero destacar que a galera enlouqueceu nas sertanejinhas antigas. Já que hoje é quinta-feira, dia de TBT, aguarda aí que eu já vou dar uma pinceladinha com as velhinhas vitaminadas do sertanejinho, com Chitãozinho e Chororó. Depois do bloquinho... Vamos nessa, tocar muito sertanejo das antiguinhas pro Velharia Especial desta quinta-feira. Quer pedir a tua? Manda aí!

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3: No ar, o Cine Drops com o retorno do herói mais querido da Marvel. Em Homem-Aranha, Um Novo Dia, Peter Parker tenta reconstruir a própria vida depois que ninguém mais se lembra de quem ele é. Vivendo sozinho em Nova York, ele assume de vez o papel de herói da vizinhança, mas uma nova onda de crimes e estranhas mudanças em seu próprio corpo fazem Peter enfrentar desafios ainda maiores, marcando o início de uma nova fase no universo cinematográfico da Marvel. Com Tom Holland de volta ao papel principal, filme mistura ação, emoção e muita aventura. Homem-Aranha, Um Novo Dia está em cartaz nos cinemas. É a dica do nosso Cine Drops. Até mais.
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4: Voltamos, 6h33, temperatura de 19 graus. Bom início de noite.
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4: Arroba Gazeta FM Oficial, arroba Portal Gazeta RS. Eu falei, né, que a gente ia trazer na volta do bloquinho uma meia horinha de muito sertanejinho das antigas. Tá pelas rodovias, muita atenção, em trânsito totalmente parado entre Tio Hugo e Soledade. Então vá devagarzinho aí nas rodovias da nossa região. Gê Giovanni, com César Minotti e Fabiano.
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João Paulo e Daniel, Minha Estrela Perdida. E ainda teve a dobradinha do Gê Giovanni com César Menotti Fabiano. 20 minutos para 7 horas. 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Tá bom demais esse sertanejinho, né? Então vamos contando com mais uma. São as velhinhas do nosso Velharia Segunda Edição.

Marlon e Maicon, que a gente traz aí de volta. Beleza, são sertanejinhos antigos, hein? Tudo me lembra você. E ainda começamos a segunda parte com Talismã, Leandro e Leonardo. Passou Minha Estrela Perdida com João Paulo e Daniel. Caçador de Corações, Jean Giovanni com César Minotti e Fabiano. Tudo isso pra você aqui no Velharia, na sua segunda edição no oferecimento de Óticas Diniz. Lembrando que daqui a pouquinho tem Drops News, aqui Drops Gazeta News. Abraço para nossa querida Vitória Eduarda, tá na estrada ligadinha aqui junto com a gente, nossa ouvintona. Não perca um programa, valeu querida. Oi Vitória Eduarda, boa estrada para você, tá bom? Devagarzinho no trânsito, ouvido na rádio e olho na estrada. Valeu, beijão, boa noite de quinta-feira. São as saideiras de hoje por aqui no Clininha, Velharia Sertanejo hoje, hein?

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1: E dados do TSE apontam que o eleitorado de Carazinho soma 45.782 votantes aptos às eleições de 2026, e dos quais 40.247 já têm biometria. 7 eleitores declararam nome social registrado no município. No total de eleitores, 24.659 são mulheres e 21.123 são homens. Entre as mulheres, 20.336 têm voto ainda obrigatório. Já entre os homens, a obrigatoriedade abrange 18.100. O município tem 285 eleitores que declararam algum tipo de deficiência. A participação facultativa nas eleições atinge um total de 7.346 eleitores de Carazinho. Sobre as faixas etárias, a faixa etária com o maior número de eleitores, e o TSE divide os eleitores em 22 faixas etárias ao todo, está entre os 35 a 49 anos de idade. Entre 35 e 39 anos, são 4.237 eleitores. Entre 40 e 44 anos, 4.417 eleitores. E entre 45 e 49 anos, Carazinho tem 4.217 eleitores. Juntas, essas três faixas etárias reúnem mais de 12.800 eleitores, que correspondem a mais de 28% do total de eleitorado de Carazinho. A faixa etária com menos representatividade é as dos 16 anos, com apenas 118 eleitores. Curiosamente, Carazinho tem mais eleitores com mais de 100 anos de idade, que segundo o TSE seriam 157, do que com 16 anos. Este é o Drops Gazeta News e a gente volta em seguida com mais atualizações para você.
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8: É isso aí, pessoal, uma boa noite, estamos de volta por aqui com o nosso Play no Hit, sejam todos muito bem-vindos e a gente segue junto até as 8 horas da noite na melhor programação aqui da Gazeta 92.9 FM, trazendo tudo aquilo que tá bombando no Brasil, no mundo, as músicas mais tocadas e mais estouradas aí nas plataformas e também no rádio. Então chega com a gente, seguimos juntos aí para a primeira sequência de som. Uma excelente noite de quinta-feira para você.

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aí é o nosso Play no Hit, seguindo, trazendo todos os sucessos que bombam no Brasil e também no mundo aqui na programação da nossa 92.9 FM. Pode ouvir aqui no rádio também através das nossas plataformas. Vai lá pro site gazeta670.com.br. Além de você ouvir a nossa programação, também pode conferir as principais notícias aqui da nossa cidade e da nossa região. Inclusive, daqui a pouquinho a gente ouve novamente o nosso Drops Gazeta News com mais informações para você junto com o nosso colega Alessandro Tavares. Sempre te mantendo muito bem atualizado por aqui. Muito obrigado pela audiência, uma excelente noite de quinta-feira, pessoal que já tá se preparando aí pra sexta e pro final de semana. A gente segue aí junto com vocês. Tem mais música chegando. Uma boa noite.

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1: Claro, Cinedrops com uma das séries mais emocionantes da televisão. This Is Us, que acompanha a história da família Pearson ao longo de várias décadas, alternando passado e presente para mostrar como cada escolha moldou a vida dos personagens. Tudo começa com Jack e Rebecca, um casal que decide adotar um bebê após uma grande perda. A partir daí, acompanhamos os desafios, as alegrias e os momentos marcantes da vida dos chamados Três Grandes. Com atuações emocionantes e histórias que falam sobre família, amor e superação, This Is Us conquistou milhões de fãs ao redor do mundo. As 6 temporadas estão disponíveis no Disney Plus e também na Prime Video. É a série This Is Us, a dica do nosso Cine Drops. Até mais!
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aí, de volta aqui no Play no Hit. Muita música boa pra você nessa noite quinta. Pessoal que já vai animando aí pra começar o final de semana. Amanhã já é sexta, final de semana tá aí, ó, batendo na porta. Muito obrigado aí pela audiência, você que tá trabalhando, tá na atividade aí nessa noite. Ânimo e disposição pra encarar esse restinho de semana. Pessoal que tá no trânsito também, encarando as ruas da cidade. Pessoal que tá em casa aí, só de boas, relaxando e aproveitando. Fica com a gente, ouve aí no rádio, ouve na Alexa também. Só dá o comando pra ela aí. Alexa, tocar Gazeta 92.9 FM. A gente também tá no site, tá no aplicativo. Você ouve a Gazeta em todas as plataformas. E também quero deixar o recado pra você seguir aí nas redes sociais, @GazetaFMOficial lá no Instagram, pra você ficar por dentro de tudo que tá acontecendo por aqui. A gente vai trazendo a próxima sequência de músicas, só com sucessos que estão bombando por aí.

0: Isso aí é o nosso Play no Hit, seguindo, trazendo todos os sucessos que bombam no Brasil e também no mundo aqui na programação da nossa 92.9 FM. Pode ouvir aqui no rádio também através das nossas plataformas. Vai lá pro site gazeta670.com.br. Além de você ouvir a nossa programação, também pode conferir as principais notícias aqui da nossa cidade e da nossa região. Inclusive, daqui a pouquinho a gente ouve novamente o nosso Drops Gazeta News com mais informações para você junto com o nosso colega Alessandro Tavares, sempre te mantendo muito bem atualizado por aqui. Muito obrigado pela audiência, uma excelente noite quinta-feira, pessoal que já tá se preparando aí pra sexta e pro final de semana, a gente segue aí junto com vocês. Tem mais música chegando, uma boa noite.
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isso aí, o nosso Play no Hit aqui na programação da nossa Gazeta FM 92.9 com você a noite de quinta-feira. E a gente segue grudado aqui no rádio, trazendo muita música boa. Segue o som. Isso aí, gente. Muito obrigado pela audiência, pela companhia. Esse é o nosso Play no Hit que vai chegando ao fim, né? Passou rápido demais. A gente se encontra por aqui sempre das 7 às 8 horas da noite, trazendo aí os melhores hits que bombam aqui no Brasil, no mundo todo. Aquelas que estão estouradas aí nas plataformas de streaming e também no rádio, como eu falei, do mundo todo. Eu sou Davi Pereira, eu tô indo nessa e amanhã a gente se encontra novamente por aqui. Excelente noite de quinta e até mais!

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1: E o Legislativo de Carazinho realiza amanhã, sexta-feira, ao meio-dia, uma sessão plenária extraordinária para apreciação de 6 projetos, todos de autoria do Executivo Municipal. Na pauta estão projetos que tramitam em regime de urgência e que tratam da renovação de contratos administrativos que se encontram em fase de encerramento e, por isso, da urgência. A sessão extraordinária de amanhã foi convocada pelo Presidente da Casa justamente devido à tramitação em regime de urgência dos projetos. A sessão ordinária da próxima segunda-feira vai acontecer normalmente. Este é o Drops Gazeta News e a gente volta em seguida com mais atualizações para você.
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3: 20:03.
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0: 20h18.
1: Avine Vini.

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2: A vibe boa do teu rádio, 20 horas e 32 minutos.

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2: Está no ar a Voz do Brasil. As notícias do governo federal que movimentaram o país no dia de hoje.
3: Olá, boa noite.
4: Boa noite para você que nos acompanha em todo o país.
3: Quinta-feira, 30 de julho de 2026.
4: Vamos aos destaques do dia.
3: IBGE aponta a existência de 103 milhões de brasileiros ocupados no segundo trimestre do ano. Luana Karen.
5: A taxa de desocupação ficou em 5,4% no trimestre encerrado em junho de 2026.
4: Parte da arrecadação com as apostas de cota fixa, as conhecidas bets, vai para o fundo da Polícia Federal. Luciana Colares de Holanda.
6: O repasse vai ocorrer de forma gradual. 1% em 2026, 2% em 2027 e 3%.